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1: 10 horas.
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1: 10 e 4.
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0: 10h26.
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0: 10:32.
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0: 10:35.

0: Porra, isso, isso é nossa galera.
1: Dez e cinquenta.

0: 10h57.
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0: 11.1.
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1: Onze e oito.

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1: Onze e vinte e quatro.

0: 11:31.
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0: Boa. 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
2: 3 e 8.

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0: 6:32.
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7: 6:38.
8: E é neste chatinho, hein?

0: 6h45.
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0: Portal FM. 6h46.

Beleza, beleza, beleza. São 7 horas, 2 minutos aqui na Rádio Portal Sul FM. Muito obrigado pelo teu carinho, muito obrigado pela tua audiência. Rapaz, que frio que tá lá fora. Tá um frio lá fora violento. Tá um friozão lá fora, 7 e 2 na Portal.

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Esse. Pessoal, louco, como é que está a sua posição com Josué aí? Eu falei, Josué está me queimando. Como é que está a sua história com Josué, Wesley? Josué está me derrubando, está puxando meu tapete, Deus. Está acabando com o meu casamento, está acabando com a minha vida, está acabando com o meu ministério. Deus falou, pega a caneta. Pega a caneta.

0: comecei a escrever. As frases foram vindo no meu ouvido. Quando eu terminei de escrever, anos depois, uma cantora muito amiga minha, Rosa Nascimento, falou: Wesley, deixa eu gravar essa música. Eu falei: grava, Rosa. Grava, porque não é minha história, é história de muita gente. Eu comecei a escrever: fala Deus, ele escreve, Wesley.
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0: Meu Deus do céu, bonito demais, né? 7 horas, 15 minutos, 7:15, aqui na Rádio Portal Sul FM. Um grande abraço à minha amiga Dona Vera, ex-adão aí no Comercial Vitória, na cidade de Cerrito. Bom dia, Dona Vera. Tudo bem? Tudo blá blá blá? É, rapaz, que frio, hein? Meu Deus do céu. Mas eu acho que hoje não choveu, Doutor Petro. Quem diz aí na internet, hein? Chove ou não chove? Tempo bom? Quem diz aí?
1: É.
0: Tava dando chuva a semana toda, né? Mas eu acho que...
1: Como as minhas forças.
0: Eu acho que...
1: Redobradas.
0: Já era. Tomara, né? Meu Deus do céu. Ninguém aguenta mais virar sapo. É, rapaz. 7:16 aqui na Portal Sul FM. Bom dia, bom dia, bom dia, bom dia, bom dia, bom dia.

0: tá sentindo o que eu tô sentindo, Paulo?
1: Eu tô sentindo uma coisa muito boa aqui, Silas.
0: O chão tremeu, as paredes se moveram, todos os presos foram soltos.
1: É?
0: Só que tem um problema, Paulo. O imperador da Roma vai nos chamar.

7h21, alô, doutor Lucídio. Bom dia aí, Porto Alegre, a Laura, o Diego, a dona Giane. Aquele abraço, doutor Lucídio.

0: meu.
1: Beleza, beleza, beleza. 7:25. 7:25. Será que a minha voz tá voltando ao normal, tchê? Tá chovendo aí, Porto Alegre, doutor Lucídio? Aqui por enquanto não, tomara que não. É, doutor Lucídio. O senhor escutou ontem a história do leite ou não? Que eu contei ontem ou não? Que horror. Não tem. Não tem como Deus tá contente. Não tem como, tio. Ei, doutor Lucídio. Diga pra mim. Conseguimos oito mini sacolão pro Dia dos Pais, né? Tá bom. Um dia o doutor Lucídio me ligou e disse, Minei, quanto tá? Eu digo, doutor, tá em nono. Tá ótimo. Nosso objetivo é 5. Eu digo, o objetivo é 5. É isso aí. Tá ótimo. Né? E as pessoas, né, que a gente não prometeu, a gente ia tentar, né? Infelizmente é assim que funcionam as coisas. Não é como a gente quer, é como Deus quer, né? Né? Não é como a gente quer, é como Deus quer. Né? Infelizmente a gente não conseguiu chegar a 2 famílias, que seriam 10 famílias. Conseguimos chegar na 8ª família, faltou a 9ª e faltou a 10ª. Para o Dia dos Pais, mas já passou e a vida segue. A vida não para. A vida não para. Ó, anda, a vida não para. Né? É, se a gente for embora hoje, a vida não vai parar. Se a gente for embora amanhã, a vida não vai parar. O açougue, a farmácia, a padaria, nada vai parar. Tudo vai seguir funcionando. Então nós temos que se cuidar, né? Se cuidar. E não deixar, tô notando isso, não deixar o inimigo entrar na mente de você para você não ajudar, meu povo amado. Eu tô notando isso, hein? Eu tô notando isso. Já há algum tempo. Esses dias eu falei para o Miguelito. Não deixe o inimigo entrar na mente de você para você não ajudar o próximo. Não deixe isso. Não perda a vontade de ajudar as pessoas. Às vezes eu venho com dor. Às vezes o carro está estragado, eu venho com chuva. Eu não afrouxo. Eu não afrouxo. De jeito nenhum. Eu não afrouxo. Não. E não murmuro também. O pau. Quando tá bom, glória. E quando tá bom, glória também. Lá no lar é complicado. Eu falava pro doutor Lucídio, acho que eu mandei o último vídeo pro senhor, doutor Lucídio. Eu lá no lar. Graças a Deus o trabalho daquele pessoal lá é espetacular. Né? Hotel 5 estrelas lá em São Francisco de Belo Horizonte. Mas ali mexe com a mente da gente, né? Ali não é fácil a pegada, meu. Ali não é fácil. Ali a gente se coloca no lugar deles. Ali a gente não entende as coisas. Para entender só Deus. Já cheguei à conclusão. Tem coisas que não tem explicação. Tem coisas que não tem explicação. Mas não vamos perder a vontade de nos ajudar. De ajudar o próximo. Isso agrada a Deus. Várias pessoas já notaram que perderam a vontade. E que é um direito que eles têm. Ah, é um direito que as pessoas têm. a gente não deve perder, meu povo amado. Eu não quero perder nunca essa vontade que eu tenho de vir com chuva, de vir com dor de ouvido, com dor de naquilo, naquilo outro, naquele outro, e vir sempre. Porque eu sei que tem muita gente que precisa de mim e de você. E Deus se agrada disso. É que eu não tenho coragem de contar para você o que aconteceu em Canguçu. Eu parei o hospital de Canguçu. Mas se eu falar, vão achar que não é verdade, né? Eu disse que eu parei o hospital de Canguçu. Eu disse que eu parei o hospital de Canguçu. Uma palavra. Eu abaixo tudo. Até lá ele sabe que existe um Deus vivo. Eu e Deus paramos no hospital de Canguçu.

grande abraço pro meu amigo Gilson e o Bigode aí na cidade de Cerrito, né? 7:37 aqui na Rádio Portal Sul FM, esse grande jogador de futebol, né? Hoje é chapista, rapaz. É, rapaz, a oficina dele do Bigode, né? Do seu pai, é o lado ali do cemitério, né? Ou o lado do Bar do Mano, acho que é melhor, né? Cemitério nós fora, né, Gilson? Grande abraço ao Gilson, hoje é o terceiro carro que a gente leva pra eles, né? Lá pro Gilson e pro Bigode, né? Grande abraço, Gilson, grande jogador de futebol, um cara do bem, um cara do... muito legal, né? E seu pai também, um grande abraço a vocês aí, aí na cidade do Cerrito. Grande abraço, Gilson. Aqui é a Rádio Portal Sul FM, 7:37 na Portal.

0: 7:46.
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1: 8 horas.
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2: A 123ª Zona Eleitoral comunica alterações excepcionais de locais de votação para as eleições de 2026. Em Pedro Osório, as sessões eleitorais números 21 e 24 passarão a funcionar no polo da Uniaselv, situado na Rua 3 de Abril, número 71, prédio anexo à Secretaria Municipal de Educação. Em Cerrito, excepcionalmente nesta eleição, a sessão eleitoral número 58 funcionará na FUNC, a Associação dos Funcionários Públicos Municipais de Cerrito, situada na Rua Osório Olimpo, número 86, Centro. Carolina Cunha, chefe do cartório eleitoral.
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6: 8 e 5.
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0: 8h31.
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0: 8h45.
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2: A quarta-feira segue com muita tensão no sul do país, principalmente no Rio Grande do Sul. A chuva ganha mais força sobre o estado gaúcho. Há previsão de temporais, raios, granizo e volumes elevados em alguns pontos. E essas instabilidades não ficam restritas apenas ao Rio Grande do Sul. Áreas do estado catarinense também seguem atenção e alerta nesta quarta. E também há chance de acumulados elevados em alguns pontos. Enquanto isso, grande parte do interior do país continua com tempo firme, calor durante a tarde e umidade do ar muito baixa. E na quinta, as instabilidades continuam no Rio Grande do Sul e avançam com mais força sobre Santa Catarina e o sul do Paraná. No estado gaúcho, a chuva continua nesta quarta. Desde cedo, as instabilidades avançam principalmente pela metade norte, oeste, região central e sul gaúcho. A previsão de chuva moderada forte, raios, granizo e temporais isolados. Os maiores acumulados são esperados no oeste, região central, serra e nordeste do estado. Em Santa Catarina, o destaque fica principalmente para o sul, onde também há alerta para temporais e volumes elevados. Já no Paraná, a previsão de chuva fraca é isolada na faixa litorânea, enquanto nas demais áreas, o tempo segue mais firme. E para quem estiver principalmente no estado gaúcho ou no sul de Santa Catarina, vale reforçar a atenção. A combinação de chuva intensa, raios e granizo pode provocar alagamentos, enxurradas e transtornos em algumas áreas, principalmente onde a chuva cair com maior intensidade em pouco tempo. Durante os temporais, procure abrigo no local seguro. Evite permanecer sob árvores ou próximo a postes e estruturas frágeis. E diante da previsão de granizo, mantenha veículos em locais cobertos sempre que houver condições seguras para isso. E na quinta, a chuva continua no estado gaúcho e avança mais para a área de Santa Catarina e também para o Paraná. No Nordeste, atenção para uma mudança na distribuição da chuva. O sistema frontal que atua no oceano ajuda a organizar as instabilidades entre Salvador e litoral de Sergipe, onde há alerta para temporais. Também há previsão de chuva moderada a forte entre a faixa litorânea de Pernambuco e Alagoas, além do litoral e norte do Maranhão. Já no interior, predomina o sol, calor e a baixa umidade. No norte, as pancadas de chuva continuam principalmente em áreas do Amazonas, Rondônia, Roraima e Pará, podendo ocorrer de maneira moderada a forte em cidade. Já nas demais áreas, o tempo segue mais firme e quente. E no Tocantins, a baixa umidade continua sendo motivo de atenção. No sudeste, os ventos que chegam do oceano continuam transportando ar frio e úmido para o continente, mantendo bastante nebulosidade e temperaturas mais baixas, principalmente no leste paulista, Grande São Paulo, Rio de Janeiro, Espírito Santo, leste e sul de Minas. Nessas áreas, podem ocorrer garoa ou chuva muito fraca e isolada em alguns momentos. Já no interior paulista e em parte de Minas, o sol aparece mais e as temperaturas ficam mais elevadas. E na região central do país, o tempo firme predomina em praticamente toda a região. Faz calor durante a tarde e a baixa umidade continua sendo o principal ponto de atenção. Apenas o oeste e noroeste de Mato Grosso podem registrar pancadas isoladas, devido ao calor e à umidade disponível. A partir desta quarta, dia 12 de agosto, uma extensa área do país entra em um período de veranico, que deve persistir até a próxima quarta-feira, dia 19. A previsão indica vários dias consecutivos de tempo seco, bastante sol e temperaturas elevadas para esta época do ano. Essa condição abrange a região central do país, grande parte de São Paulo, Triângulo, áreas do sul e faixa oeste de Minas, extremo norte do Paraná, oeste da Bahia, sul do Maranhão, Piauí, Amazonas e Pará e Rondônia. O calor será significativo. A expectativa é de temperaturas ficando de maneira geral entre 3 e 5 graus acima da média nessas áreas. Em alguns pontos da região central e norte do país, as máximas podem se aproximar ou até ultrapassar os 40 graus nos próximos dias. Esse aquecimento acontece em um período de pouca chuva, baixa nebulosidade e muitas horas de sol. Além disso, a umidade do ar também diminui bastante durante as tardes, aumentando a sensação de tempo seco. Outro detalhe é a grande amplitude térmica. Como o ar estará bastante seco, algumas localidades podem ter manhãs relativamente amenas, mas apresentar um aquecimento rápido ao longo do dia. Em relação às máximas para esta quarta, as temperaturas podem chegar até os 15 graus em Porto Alegre, 23 em São Paulo, 25 no Rio de Janeiro e em Vitória, e até os 27 graus em Salvador. Em Brasília, calor de até 30 graus. Acompanhe os alertas ao longo desta quarta-feira, principalmente se você estiver na região sul do país. Em caso de temporal, procure abrigo e evite áreas sujeitas a alagamentos. Já no interior do Brasil, redobre os cuidados com o tempo seco e com a baixa umidade. Você acompanha a previsão.
0: 8h50.

0: 8h55.
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3: Áries. O céu do dia favorece esclarecimentos sobre assuntos pendentes, ariano. Aproveite a quarta-feira para solucionar questões que precisam ser resolvidas de forma definitiva. Liberte-se assim de emoções e sentimentos que o impedem de seguir em frente. Cor do dia é o preto, número de sorte 57.
4: Touro.
3: Evite conflitos e divergências de opinião com pessoas próximas nesta quarta-feira, taurino. Pense bem no que realmente é importante e não permita que a teimosia coloque você em situações desagradáveis com amigos e família. O dia pede recolhimento. Cor do dia é o vermelho, número de sorte 2.
4: Gêmeos.
3: O céu de hoje facilita a tolerância e a boa comunicação para você, geminiano. Aproveite o dia para expressar afeto às pessoas com mensagens de otimismo e de confiança. No trabalho, use toda a sua criatividade. Cor do dia verde claro, número de sorte 46.
4: Câncer.
3: A quarta-feira chega trazendo mudanças positivas na forma de se relacionar de um modo geral, canceriano. Seja simpático e emane o melhor de si, espalhando boas energias e demonstrando ao outro a sua predisposição ao diálogo. Cor do dia é o rosa, número de sorte 34.
4: Leão.
3: Os astros promovem um dia de sucesso no trabalho, leonino. A sua vontade de cooperar com os colegas vai ficar mais evidente, o que será positivo para a sua imagem profissional. Aproveite para finalizar compromissos com dinamismo e alegria. Cor do dia é o dourado, número de sorte 27.
4: Virgem.
3: As estrelas convidam você, virginiano.

0: estressado, escorpiano. Divida as responsabilidades ou até mesmo mudar a sua agenda. Cuide mais da sua saúde, pois sem ela, tudo se complica bastante. Abra mão do controle. Cor do dia é o cinza, número de sorte 16.
1: Sagitário. Sagitário.
0: Os astros anunciam um excelente dia para fazer parcerias ou associações, sagitariano. Seu otimismo e sua confiança serão como um imã para atrair a boa sorte e as oportunidades que você espera. No amor, atenção com paixões impulsivas. Cor do dia é o roxo, número de sorte 21.
1: Capricórnio.
2: Capricórnio.
0: As estrelas anunciam intensidade na vida amorosa nesta quarta-feira, Capricórnio. Valorize a pessoa amada através de palavras e atitudes. A regra do dia é, antes de tudo, ame você mesmo e o amor vai fluir através de você. Cor do dia é o branco, número de sorte 59.
1: Aquário.
2: Aquário.
0: A quarta-feira pede que você invista mais no autocuidado, Aquário. Aproveite a força do céu para os cuidados com o corpo, com a mente e com o espírito. A autoestima e a vaidade, na medida certa, vão ajudar você a realizar as mudanças que tornarão sua vida mais feliz. Cor do dia é o prata, número de sorte 10.
1: Peixes.
0: Aumente o ritmo e coloque toda a sua energia na vitória, pisciano. Não permita que o passado tire a sua atenção. Seja persistente e receba com alegria o anúncio de muitas conquistas e a concretização de planos e sonhos. A palavra do dia é foco. Cor do dia amarelo, número de sorte 19.
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5: 8h59.
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1: Muito bom dia, meu amigo Valdir, muito bom dia a todos os amigos ouvintes da Rádio Portal Sul FM. Com grande alegria que mais uma manhã de quinta-feira estamos aqui conversando com toda a comunidade de Pedro Osório, Cerrito, Piratini, também todos aqueles que nos ouvem na região, aqueles que nos ouvem também através da internet. Muito bom poder estar falando com você neste momento. Mandar um abraço todo especial às pessoas do interior do município de Pedro Osório e Cerrito que nos ouvem neste momento. Todos aqueles que moram nos bairros da cidade, né? No centro da cidade, pessoal do comércio também, muito bom falar com você. E estamos aí, né? Mais uma quinta-feira. Hoje, pela manhã, não estou em Pedro Osório, estou aqui em Pelotas, onde estamos reformando a nossa sala aqui para instalação do nosso escritório, né? Você que tem familiares aqui em Pelotas, já pode estar falando aí sobre o nosso escritório, né, que vai ficar aqui na rua Andrade Neves, 2142, ao lado da padaria Vila Real. Não tem perdida. Tem o centro comercial Monte Real, que é onde o nosso escritório está instalado, na sala 701 e 702. Então, você é nosso convidado, seja bem-vindo para nos fazer uma visita, para também mandar os seus familiares até aqui para nos conhecer. E a gente fica muito feliz de poder estender o nosso trabalho para mais uma comunidade e também prestando esse serviço que nós, ao longo de vários anos, aí, quase 30 anos, estamos prestando para a comunidade. Hoje, com Pelotas, nós estamos aí inaugurando o nosso 10º escritório, né? Então, é com alegria que a gente

divide com a comunidade isso. Bastante experiência para lhe ajudar, bastante experiência para poder te servir, né? Hoje a gente pode dizer que quase todos os tipos de processo que existe na justiça já passaram pela nossa mão. Então isso nos ajuda a ter bastante experiência para poder te ajudar, né? Então é para isso que serve. E nós temos um compromisso muito grande no sentido de prestar um serviço de qualidade. Hoje nós somos quase 30 pessoas no nosso escritório, dentre elas 12 advogados, né? Os advogados que trabalham na área trabalhista, trabalham na área previdenciária, trabalham na área criminal, trabalham na área civil, trabalham na área do direito do consumidor. Então aí nós temos inúmeras áreas do direito que nós atuamos, né? Na área de família. Então é muito bom poder estar dividindo com você que nos ouve nesta manhã todas as nossas áreas de trabalho, né? Tudo aquilo que a gente faz para poder melhor servir a toda a comunidade de Pedro Osório Cerrito. Lembrando a todos, né? Estamos mudando de sala aí em Pedro Osório, mas mudando para o lado, né? Uma salinha um pouco melhor, com um pouquinho mais de espaço. Esse nosso ponto de atendimento aí serve para que a gente possa estar servindo a comunidade de Pedro Osório Cerrito. Agora também nós atendemos todos os dias, né, seu Valdir? Todos os dias. A Giovana, nossa colega, está ali atendendo a comunidade de Pedro Osório, de Cerrito, né? Atendendo todos os dias da semana. Então a gente só vai na quarta-feira à tarde, né? E ela está ali durante toda a semana pegando documentação, atendendo a comunidade, criando este elo, né? Este vínculo. O escritório Rogério Castro criando emprego também na comunidade de Pedro Osório e de Cerrito, né? Isso é muito importante, a gente participar do desenvolvimento da comunidade, ajudar com emprego, com renda. E isso é muito importante para todos nós, né? E agora essa ampliação da nossa sala vai ficar muito boa, porque a gente vai ter um espaço melhor para acomodar as pessoas de Pedro Osório e Cerrito, né? Porque o nosso espaço ali era muito limitado, muito pequeno, e a gente aos poucos a gente vai melhorando a qualidade do nosso trabalho e também melhorando a qualidade do ambiente que as pessoas ficam ali para serem atendidas, né? Então você é nosso convidado especial para estar aí fazendo parte junto com a gente do nosso crescimento, do nosso desenvolvimento nesta comunidade de Pedro Osório e também de Cerrito. Duas comunidades importantes no cenário no cenário gaúcho, né? Duas comunidades que tem filhos importantes em muitos lugares, tem pessoas que precisam do nosso trabalho e nós estamos aí, né? Quero mandar um abraço todo especial à direção do foro de Pedro Osório, que nos convidou para um café na tarde de ontem em comemoração ao Dia do Advogado, mas infelizmente nós não podemos estar presentes pelo fato de estar em outros compromissos, né? E a gente fica muito triste de não poder participar, mas também muito grato por poder ter sido convidado pelo juiz aí da comarca para poder tomar esse café ali com toda a comunidade jurídica, né? Então, muito obrigado aí a todo o pessoal do fórum, né? Os trabalhadores do fórum, os serventuários da justiça, os oficiais de justiça, juízes, promotores desta comarca, que tão gentilmente nos convidaram aí para este café. Ajudaria a gente não poder ter comparecido para poder dar um abraço em cada um, né? E poder também aproximar os nossos laços, muitas vezes colocando algumas necessidades da comunidade. Mas numa próxima oportunidade, se Deus quiser, nós vamos ter esta oportunidade de estar participando. E, seu Valdir, o senhor é nosso convidado, né, para ir lá nos visitar no nosso espaço novo. Eu acredito que até o meio da semana que vem a gente já esteja ali, né, no nosso espaço todo um pouquinho maior, melhor, para acomodar a comunidade de Pedro Osório e de Cerrito, né? Lembrando também, né, mais uma vez, agora não é só nas manhãs de quinta-feira, agora é todos os dias. Todos os dias nós estamos ali atendendo e você é nosso convidado para estar ali junto com a gente nesse novo desafio que o escritório Rogério Castro traz para Pedro Osório e também para Cerrito. Tá bom, meus amigos? Fico muito feliz de poder, na manhã desta quinta-feira, conversar com você. Lembrando, né, que agora nós vamos passar das manhãs de quinta, vamos passar para as manhãs de quarta-feira. Então, todas as quartas-feiras, a partir das 9 horas, nós temos esse encontro marcado aqui, através das ondas da Rádio Portal Sul,
E você é nosso convidado para estar junto com a gente, né? Nos ouvindo, sempre tem temas importantes, relevantes, para a gente estar debatendo, conversando e trazendo assuntos valiosos aí para toda a comunidade. Um grande abraço a todos, nos encontramos na próxima quarta-feira!

0: 9:15.
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1: 9:30.
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3: 9:36.
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dia, cidade! Bom dia, Pedro Osório, bom dia, Cerrito, bom dia, região! Estamos chegando com o pensamento positivo, com o coração cheio de alegria. Está começando na Portal FM mais um campeão de audiência. Programa Cidade está começando para você. Manhã de quarta-feira, 12 de agosto de 2026. A temperatura 12 graus no estúdio da rádio, tempo nublado. Está começando o programa da sua manhã. Aqui você acompanha a informação, a notícia, o esporte, a música, tudo no som da 87.9. Fica com a gente, fica do meu lado, que a gente vai ficar feliz da vida com a sua sintonia. 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Está começando o programão da sua manhã. Manhã de quarta-feira. Fica com a gente, fica do meu lado, que a gente vai ficar feliz da vida com a sua sintonia. O programa Cidade vai começando com assistência técnica, seleção musical do companheiro Rubens Freitas. Tem visita na rede. Bom dia, cidade.

E se alguém tiver interessado, liga pra gente, que pra rádio que eu passo o número do telefone dele. Tá, o Albiner. Bom dia, bairro Santa Teresa. Alô, povo do bairro Santa Teresa. Bom dia, bom dia. Aquele abraço. Obrigado pela audiência, obrigado pelo carinho da sua sintonia. Aqui o Cidade, aí você, com a gente. E a música vai chegando. Minhas amigas donas de casa, bom dia, minhas amigas donas de casa.

0: 10 e 3.
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Beleza, gente, 10 horas, 10 minutos aqui no Portal, na 87.9, é o Cidade no Ar. Bom dia a você que está ligado com a gente. Alô, povo amado da cidade do Cerrito. Bom dia, bom dia. É, colocaram ontem ali na internet, hoje ali, como é que é, o Rubens Freitas? Que vergonha, como é que é? Vai ter clássico, bastante clássico, nesse campeonato brasileiro. O pessoal está apavorado. Uns estão dizendo que é para dar apoio para o Flamengo, não sei se é verdade. Que é para dar força lá para o time de Rio e São Paulo, né? Que aí os caras vão se matando, né? E, pois é, rapaz, tá aí então. Bem, e o Brasil joga hoje, né? O Brasil joga hoje. O Brasil enfrenta o Gramadense às 19 horas do Beto Freitas. O Brasil joga hoje. O Pelotas é amanhã. O Pelotas joga de Passo Fundo. Enfrenta o Gaúcho de Passo Fundo lá, o Pelotas, né? Então é por aí, né? No Campeonato Gaúcho. E Grêmio e Internacional vão se enfrentar pelas quartas de final da Copa do Brasil. Jogo de ida, tiraram o Beira-Rio. E o confronto decisivo vai ser na Arena. Tá? O primeiro jogo será no Beira-Rio e depois o outro Grenal na Arena do Grêmio. O sorteio da CBF destinou na manhã de ontem que o clássico Grenal será um dos confrontos das quartas de final da Copa do Brasil. De ida, será no Beira-Rio e a volta na Arena. As partidas serão disputadas nas semanas de 26 de agosto a 2 de setembro. O vencedor do clássico gaúcho enfrentará nas semifinais quem passar de outro duelo estadual, Cruzeiro e Atlético Mineiro. Portanto, está aí, né? As quartas de finais aí. Se enfrentarão aí pelas quartas de finais da Copa do Brasil. Vai ter Grenal, dois Grenal, um no Beira-Rio e outro na Arena do Grêmio. 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Bom dia, minha amiga Alfa, rapaz. Está sempre ligada com a gente no nosso programa. Obrigado pela audiência, viu? Um abraço, Alfa. Bom dia, bom dia. Né? Tá nublado, mas se Deus quiser, vai estar bom. Né? Tá bom. Quarta-feira é o Cidade no Ar e a música é para você que está com a gente nesta manhã.

0: Beleza, gente, 10 e 17. É, rapaz, meu irmão, o Delange, lá em Santa Vitória do Palmar. Um abraço aí pra ele, pra toda a família dele. Delange tem 7 filhos, Rubens Freitas. Não é fácil, filho. Teve dia dos pais agora, deve ter recebido bastante presente. Tem 7 filhos. Pois é. Um abraço aí pro Delange, lá em Santa Vitória do Palmar. Santa Vitória sofreu bastante com o temporal, né? Com os ventos. Hein?
1: Ficou longe.
0: Pois é. Pois é. 10 horas 17 minutos, aqui na 87.9, no programão da sua manhã. Meu bairro Santa Teresa, bom dia, meu povo do bairro Santa Teresa. Estão sempre sintonizados com a gente aí no nosso programa. Obrigado pela audiência, obrigado aí pelo carinho da sua sintonia. E a música, tá chegando na sua manhã. Minhas amigas, dona de casa, bom dia.

0: 10:32.
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1: Eu? Beleza, gente. 10 horas 39 minutos, hein? 10h39 aqui na Portal desta quarta-feira. Tá se preparando pra vir chuva por aí, hein? É, tá escurecendo aí, vai vir chuva. E hoje tem jogo pela Libertadores, né? Cruzeiro e Flamengo se enfrentam hoje pela Copa Libertadores da América. O jogo tá marcado para as 21h30. A Globo diz que vai transmitir o jogo, né? Cruzeiro e Flamengo. É. Um abraço ao pessoal que tá ligado com a gente aí no Bairro Paraíso. Alô, povo do Bairro Paraíso, bom dia, bom dia. Aquele abraço. Obrigado pela audiência, obrigado pelo carinho da sintonia. Olha, o Abner tá precisando trabalhar, viu? Ele trabalha em limpeza, pinturas, enfim, né? Quem tiver precisando de alguém aí competente, o Abner tá precisando trabalhar. Ele mora na Balbino de Souza, 34, aqui em Pedro Osório, tá bom? Grande abraço para você que tá ligado com a gente, pessoal do Bairro Paraíso, rapaz. Aquele abraço. Os amigos e amigas aí do Bairro Paraíso estão sempre ligados com a gente aqui no nosso programa Cidade, aqui na 87.9. Bom dia para você! E a música tá chegando. Vai chegando a música aqui no 87.9.

Tá bem, gente. Manhã de quarta. Obrigado pela audiência de hoje. Amanhã, quinta-feira, se Deus quiser, a gente retorna para você com mais um programa Cidade, aqui na 87.9. Agradecendo, é claro, a sua audiência de hoje. Obrigado pela sintonia. Obrigado. Amanhã a gente retorna, se Deus quiser, com mais um programa Cidade, aqui na 87.9. 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Amanhã a gente retorna então para você com mais um programa Cidade, aqui mesmo, na 87.9. Bom dia, meu povo amado!

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0: 11 horas.
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0: Fato em Pro, Ferguson.
1: Islam Makhachev rasgou elogios aí a Tupui.

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1: Ouvintes, bom dia. Começamos aqui, programa Cidade em Pauta. Edição desta quarta-feira, 12 de agosto do ano da graça de 2026. Do começo do ano até hoje, já passaram 220. Dias. Faltam 141 dias para o final do ano. Estamos no primeiro dia de lua nova. Estamos no 53º dia de inverno. Faltam

de setembro. Hoje, dia 12 de agosto, Dia Internacional da Juventude, Dia Nacional dos Direitos Humanos, Dia Nacional das Artes, Dia Mundial do Elefante. Estamos na 33ª semana do começo do ano até hoje. Já passaram 61,1% do ano. Estamos no primeiro dia de lua nova. E no primeiro dia de lua nova, o ideal é plantar hortaliças folhosas que crescem para cima e vegetais que desenvolvem boa parte de sua estrutura na parte aérea, como couve, cebolinha, espinafre, almeirão, rúcula, alface e salsinha. Esta fase também favorece o plantio de bananeiras e plantas medicinais. A lua nova é o momento em que o sol e a lua se alinham, atraindo a seiva das plantas mais para o centro e para o caule inicial. Por isso, as sementes recebem um estímulo adequado para iniciar a germinação e o desenvolvimento das folhas. Couve, espinafre, alface, rúcula, almeirão, temperos e ervas é cebolinha, salsinha, alecrim, arruda e camomila. Outras espécies, bananeiras e plantas medicinais ou aromáticas. Além do plantio de folhosas, os primeiros dias de lua nova são bons para fazer a limpeza do solo e retirar folhas secas, preparar canteiros e adicionar adubo orgânico, evitar o plantio de raízes como cenoura e beterraba, que preferem a lua minguante. Hoje, 12 de agosto, a Igreja Católica celebra principalmente Santa Joana Francisca de Chantal e também Nossa Senhora da Cabeça. Santa Joana Francisca de Chantal, religiosa e cofundadora da Ordem da Visitação, lembrada por sua dedicação aos pobres e enfermos após ficar viúva. Nossa Senhora da Cabeça, título mariano muito devotado na Espanha e com festividades tradicionais em comunidades católicas. Já pelas religiões de matrizes afro, a quarta-feira é regida principalmente pelos orixás Xangô e Iansã, além de contar com a força da orixá Obá, na tradição das religiões de matrizes africanas e da Umbanda. Cada uma dessas divindades traz uma energia própria para o meio da semana.
Xangô, orixá da justiça, da verdade, dos raios, trovões, é o dono da pedreira. Iansã, orixá dos ventos, das tempestades e do movimento, senhora de Egum. Oba, orixá feminina ligada às águas fortes, à coragem e à proteção. Passamos à previsão do tempo para hoje. Segundo satélite meteorológico clima-tempo, hoje, nublado com possibilidades de garoa de manhã, chuva à tarde e à noite. A temperatura variando entre 8 e 14 graus. A sensação térmica de 7 a 11 graus. A possibilidade de chuvas para hoje: 99% de chances de chover 9,1 milímetro. A umidade relativa do ar variando de 79% a 97%. Ventos alcançando 14 quilômetros por hora, com possibilidades de raras rajadas de vento de 31 quilômetros. O sol nasceu hoje às 7 horas e 11 minutos. Estará se pondo às 18 horas e 1 minuto. Passamos às notícias e informações.

Ministro Militar de Pedro Osório convoca os jovens abaixo relacionados para a realização da Comissão de Seleção 2026-2027. Inspeção de saúde, dia 28 de agosto, às 7h30, na sede da Associação dos Funcionários Municipais de Cerrito, na rua Osório Olimpo, número 84, próximo ao estádio do Pedro Osório. Os mesmos deverão...

0: treinamento militar para os que possuem. Rafael Mendes Camargo, Natanael da Silva Bernardi, Bernardo Xavier Dutra, Gustavo Melo Azevedo Costa, Kevne Gonçalves Soares, Jordan Swenson da Silva, Gabriel Andrade da Rosa, Muriel Maciel Quintana, Arionan Lopes Eslabão, Pedro Melo Pinto, Pedro Solon Ferreira Vergara, Vitor Rangel Cholet, Christopher Skazink Brussa, Christopher da Silva Souza, Nicolas Melo Fernandes, Lucas Blanque Vargas, Jefferson Barbosa Pinto, Jean da Rosa Vieira, Tiago da Silva Borges, Davi Oliveira Borba, Adriel Vanglon Teixeira, John Lennon dos Reis Farias, Eric Weikamps Martins, Derek Mena Duarte, José Henrique Garcia Guerra, Júlio César da Silva Mendes, Lucas Soares Verli, Daniel Vieira Martins, Luiz Henrique Gonçalves, Luiz Fernando Pereira Pribernov, Guilherme Moura Prietz, Gabriel dos Santos Pereira Nunes, Miguel Saler Barbosa Rodrigues, Ritiel de Souza Lemes, Julian Garcia de Matos, Antônio Valentim Pinto da Rosa de Souza, Pedro Freitas Silva, Davi Daniel Pereira Andrade, Micael dos Santos Rodrigues, Thierry de Caldas Duarte, Enzo Bilharva Suenson Antonovic, Miguel Ferreira Cardoso, Theo de Oliveira Barbosa e José Flávio Gonçalves dos Reis. A hora certa no programa Cidade em Pauta. 11:28. 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Terminamos aqui mais uma edição do programa Cidade em Pauta. Voltaremos amanhã com mais notícias e informações. A todos um ótimo dia e até amanhã.
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4: 11:30.

0: Meio-dia. Meio-dia.
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0: Meio-dia e 30. Meio-dia e 30.
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2: Uma e um.
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13 horas, 9 minutos, aqui na Rádio Portal Sul FM, 13 horas, 9 minutos, aqui na Rádio Portal Sul FM. Continuamos a falar do temporal que principalmente atingiu o Matarazzo. Há uma mobilização muito grande da Prefeitura Municipal de Pedro Osório e também, eu acredito, dos empresários do município de Pedro Osório para que leve alimentação para aquela comunidade lá de Matarazzo, né? Pelo menos eu espero que isso possa vir acontecer, né? Já passei algumas mensagens para algumas pessoas, né? Para que a gente possa chegar com alimentação lá para aquele povo lá do Matarazzo. A situação lá foi complicadíssima, né? Foi horrível, né? Graças a Deus que não se perdeu vida, mas e a boia, a xepa? Saco vazio, ele não para em pé. Ele chegou na metade, ele deita. Então, não adianta só ficar falando de 5 milhões. Tem que colocar um sacolão dentro do carro e levar. Tanto a mãe pior como o povo. Principalmente os empresários. Deveriam se unir neste momento difícil e chegar até o Matarazzo. Né? A união dos empresários, né? É que eu não falei com o Marcelo antes, né? O Marcelo, presidente do Rotter, né? Para que a gente pudesse dar uma parceria, fazer uma parceria, o Rotter com o pessoal lá do Matarazzo. Meu Deus do céu, rapaz. Eu me apavorei o que eu vi lá em Matarazzo. Parece filme. Os filmes estão acontecendo antes de acontecer. É. Os filmes estão acontecendo e Deus vai lá e depois executa. Eu fiquei impressionado. Esse Deus é bom, tio. Não levou nenhuma vida que eu saiba, pelo menos, até este momento. Mas foi feia a coisa. Tem gente que ficou só com o alicerce da casa. Ah, porque tem, porque não tem. Eu tenho horror disso aí, cara. Horror. Um dia nós saímos de entregar sacolão em um vereador. E eu cheguei na casa. E a casa... A porta e a janela dessa casa deve valer uns 6 mil reais. E aí disse assim pra mim, esse vereador, mas onde tá com a cabeça? Tu vai entregar pra uma porta que vale 5, 6 mil reais, depois tu sabe quem é esse cara aí ou não? Esse é um gerente de uma empresa, tá desempregado. Ele dava um carrinho pra filha dele, no mercado pra comprar o que quisesse. Um carrinho! No mercado para comprar o que quisesse. Então tu não fala bobagem. E comigo tu não vem mais. As pessoas gostam de ver muito por fora. Ou por dentro que eu quero ver. E nós temos que se unir com esse povo do Matarazzo. Nós não podemos cruzar os braços. E ficar com o braço cruzado. Lá foi horrível. Aquele povo do Matarazzo jamais vai se esquecer o que eles passaram. Mas Deus não permitiu que fosse tocado em nenhum deles. Neles não toca. E que nem na mulher do Jó. Toca nele, na mulher do Jó não. É, mas nele, então toca nele não. Só não tira a vida dele. Vamos ver.
É a mesma coisa. Porque eu amanhã estarei falando com o doutor Ricardo e com o prefeito Ricardo e com o professor Davi. Para levar alimentação para o povo do Matarazzo. Alimentação. Aí se vai vir esses 5 milhões, 7 milhões, 8 milhões, é, não sei. Aí onde me perguntavam, me ligavam, tu acredita, menino? Eu vou dizer o quê? O que que eu vou dizer? Eu não sei o que diz a lei, eu não sou advogado. Se pode agora, na época da política, ou não pode, se pode, não pode. Ou só depois da política? Aí depois da política. Mas a alimentação nós vamos ter que chegar junto. E a prefeitura chegou junto na luz e na água. O cara sem água, sem luz, o cara só dá valor à água e à luz quando não tem ela. Aí o cara parece que vai cair o mundo por cima do cara. Parece que vai cair o mundo. Mas não é assim. Agora, o povo O povo do Matarazzo está precisando de nós. O povo do Matarazzo está precisando dos empresários. O povo do Matarazzo vai continuar precisando da prefeitura. Foi um estrago. Muito forte lá no Matarazzo. Tem casas que ficaram só o alicerce. Não é esperar pelo governo e estadual e municipal e federal e cruzar os braços. Não. Nós temos que fazer a nossa parte também. Ajudar aquele povo lá do Matarazzo com alimentação. Ontem, ainda eu e o Geo Barbosa conversávamos sobre esse assunto. Porque a hora que tu precisa é que tu vê. É a hora que tu precisa. Na hora do churrasco. Não. Quero ver a hora da carcaça pura. Um quilo de gordura. Aí nós vamos ver. E Matarazzo é cidade. Eu estarei indo no prefeito amanhã. Porque hoje eu trabalhei amanhã, eu tô com a cabeça que nem um porongo. Das 7 da manhã até agora. Direto. Eu estarei falando com o prefeito. E com o vice também. E com o secretário do Bem-Estar Social também. E a Mara do CRAS também. Eu quero boia para aquele povo lá do Matarazzo. Boia. Xepa. Comida. Que nem nós fizemos quando deu um enchente aqui. A prefeitura levou sacolão em casa em casa. Miguelito! Foi um prazer revê-lo, amigo. Sumiu do mapa. Ele apareceu hoje. Acho que fazia um mês que eu não via ele. Entendeu? E cruzar os braços. Não. O povo do Matarazzo precisa da gente. Entendeu? Minha amiga Clarice, doutor Lucílio, até agora ninguém entrou, hein? Ah, agora sim. Fabrício Medeiros de Paula.
Agora beleza, Fabrício. Obrigado, Fabrício. Tem que aparecer alguém mesmo, senão eu acho que a rádio que o computador está em pânico. Então tem que entrar alguém pra gente saber que tá tudo ok. E eu vou com a maior tranquilidade falar com o prefeito. E eles vão gostar da ideia. Se é que já não fizeram. Cara de choro, que nem eu vi ontem um. Já foi tempo. Cara de choro. Esquece. A cara de choro não convence mais ninguém, mas não convence mais. Não. É atolar no meio do barro pra convencer. E um temporal que nem esse. Imagina, rapaz. Os animais voando. Galinha, peru, ganso, vaca, boi, touro. Cavalo. Voando. Os eucaliptos caindo tudo. E o alambrado. Sua mãe pior pode botar na conta do governo do estado, do governo federal, sei lá. Eles vão ficar empurrando um pro outro. Mas a boia, nós temos que fazer a nossa parte aí no Matarazzo. A boia nós temos que fazer. A boia, eu estarei ligando agora à tarde para o Kiko e para o prefeito e para o vice. Eu não sei quantas famílias tem em Matarazzo, mas se eu não estou enganado, são 70. E aí não é a hora da política. Aí é a hora do bucho. Está estourando. Aí a hora da pança tá se estourando. Entendeu? Aí a hora. Aí a hora. Você entende como é que funcionam as coisas? Aí é a hora da gente chegar, de ajudar, de ligar para a prefeitura. Temos aqui para ajudar. Quem precisa de massa, arroz, feijão. Porque a prefeitura compra de Pedro Osório. Eu tava fazendo as contas antes de ontem. A cooperativa, a prefeitura investe 100 mil reais na cooperativa por mês. Mais 100 mil que circula dentro do município. Mas não é uma cooperativa que trabalha 3 meses e ficava 3 meses parado. E assim mesmo idolatra o homem de chapéu. Eu não consigo entender. Eu não consigo entender como é que idolatra um homem que fazia isso. Por mim nunca foi idolatrado, nunca vai ser. E tem gente que tem uma paixão, um amor. Capaz de morrer. Trocar vida. Eu não consigo como é que morrer de paixão por alguém que pagava R$ 87 para os funcionários de Vale Boia
para o de 413. Aí não dá para entender, tio. Todo mundo quer que eu me envolva na política. Às vezes eu fico pensando, tio, e eu me dá vontade de eu já disse para um Zé que eu não vou me envolver de novo. É coisa que eu não consigo entender, esse tipo de coisa, tio. Como é que eu vou idolatrar? Como é que eu vou idolatrar alguém que não botou um real dentro de Pedro Osório? Por causa de uma pessoa. Eu não sei se pode falar mais de um nome de deputado ou não, né? Não falei com o doutor Orlando. Nem com o doutor Ricardo também. Acho que não pode falar mais o nome dos deputados, né? Mas você passou 4 horas escutando a rádio. Você viu qual é os deputados que mandaram pra nós aqui. Agora vem com mentira, com biduíno aqui dentro, aqui você cai de novo. Pelo amor de Deus, meu povo amado. Eu tô com meu time pronto. Pra socar na urna. E o meu time eu não mudo mais. Nem se viu o Papa. Meu time tá escalado já pra colocar na urna. Do centroavante ou goleiro? Ou do ponto esquerdo ou goleiro? Mas a gente tem que prestar atenção. A gente tem que escutar. Quem veio ao Pedro Osório? Quem trouxe para Pedro Osório? Quem lutou para o Pedro Osório? Nós temos que pensar nisso. Nós não temos que pensar quando chega perto da hora de votar na lábia bonita. Eu fico impressionado com certas coisas.

0: reconhecimento. O reconhecimento que tem que ter. A gente é obrigado a ter o reconhecimento. Reconhecer quem ajuda nós, quem esteve do nosso lado. Isso é o mínimo do mínimo que nós temos que fazer. É reconhecer aqueles deputados estaduais e federais que fizeram pelo município de Pedro Osório.
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2: Duas horas.
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1: É isso aí, muito boa tarde para você ligado e muito bem sintonizado nos 87,9 da Rádio de Bem com a Vida. E aí, tudo tranquilinho, tudo numa boa? Espero que sim, que seja tudo maravilhosamente bem com você. Pois a partir de agora estamos chegando em alto e bom som por aqui na rádio que tá sempre, você sabe, né, de bem com a vida. Tudo isso pra te fazer companhia numa boa hoje nessa tarde, quarta-feira, meiuca de semana. E chegando por aqui hoje, dia 12 de agosto, pra te fazer aquela companhia pra lá de especial, com muita música, notícia, informação, entretenimento, nas ondas da rádio que está sempre numa boa, da Portal CFM, com mais uma edição do Conexão 87. E é claro, sempre desejando uma ótima tarde pra você amigo otimista, que assim como a nossa equipe da Portal CFM, está aí no seu segundo tempo, olha, trabalhando e ouvindo a rádio. Bom trabalho para você, tudo de bom. Para ti que está no seu repouso, na sua folga, no seu descanso, da mesma maneira, sinta-se abraçado. Saudação mais que especial. E para a galera que vai levando os 87.9 também, de carona, no seu tablet, no seu smartphone, no teu automóvel. Valeu pela companhia, da gentileza de sempre. Tarde essa que tem aí uma chuvinha caindo, uma garoa lá fora que pode se transformar em chuva até logo mais, com temperatura nesse momento na casa de 13 graus. Saudação que vai ao nosso comércio local, lojas, mercados, padarias, açougues, a galera da construção civil, amigos taxistas. E onde você estiver trabalhando, você sabe que na companhia da Portal tudo isso fica ainda mais gostoso. 2:09, e se você não me conhece, deixe-me apresentar, eu sou o Celestino Garcia, que te faz companhia da tarde, dando play aqui na 87.9, então aumenta o volume e curte aí, ótima quarta!

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4: Aqui em alto e bom som na Rádio de Bem com a Vida, nos 87,9. Temperatura em Pedro Osório Cerrito nessa tarde de chuvisqueiro, nesse momento aí na casa de exatos 13 graus. Olha, para amanhã, quinta-feira, a mínima fica em 10, a máxima não sobe muito, viu? Não ultrapassando 13 graus e vamos ter esse tempo com chuva aí durante praticamente todo o perímetro. Na sexta, a mínima fica em 11, a máxima sobe um pouco mais, aí vai a 17. Deve ter aí um provável chuvisqueiro logo cedo, mas depois o tempo volta a ficar firme com períodos com nuvens. Bem, no sabadão, aí a mínima fica em 13, a máxima vai até 18 graus e não há quase projeções de chuva, viu? E vamos ter o céu encoberto praticamente todo o período, com períodos de sol esparsos com nuvens. No domingo, aí sim a gente tem chuva, prognósticos mostram aí volumes com acumulados de até 47 milímetros de chuva para a região de Cerrito e Pedro Osório. A mínima fica em 15, a máxima é de 20 graus.

Deixa eu falar pra você, não esquece que neste domingo tem aí a Gastronomia 2026 do Rotary. De volta um evento aí que tem o coração de Pedro Osório, um almoço especial para reunir amigos, família e a comunidade. E um dia de boa comida, música ao vivo e solidariedade. É no próximo dia 16, a abertura dos portões às 11h30. Com almoço servido a partir das 12h30 no Salão Paroquial de Pedro Osório, com cardápio de churrasco de cordeiro, costelão, galeto, feijoada, carreteiro, polenta, saladas diversas. Ingresso adulto R$70. Crianças de até 5 anos não pagam, até 10 anos pagam meia. Mais do que o almoço, é o momento de fortalecer o apoio e as ações do Rotary de Pedro Osório. Garanta o seu ingresso e vá lá fazer parte desse dia mais que especial. Essa é 87,9, a Rádio de Bem com a Vida, para você e com você. E olha, deixa eu falar para você que a Prefeitura Municipal de Cerrito confirmou o Cerrito Farroupilha 2026. De 12 a 20 de setembro, na Alameda João da Bacia, no Caldeira, um evento gratuito com em breve, logo, logo, mais informações com a realização da Prefeitura de Cerrito através da Secretaria de Cultura, Turismo, Desporto e Lazer. Então, tá chegando em breve a hora de um dos eventos mais esperados da cultura gaúcha e da zona sul do estado. Então, vem aí, o Cerrito Farroupilha.

0: 12:34.
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1: Ótima tarde para você, com muita positividade nesta quarta-feira, meiuca de semana. E por aqui no ar, até logo mais às 5 da tarde, fazendo companhia, sempre numa boa. Olha, deixa eu falar para você que domingo tem bola rolando, no sabadão. Tem bola rolando às 20 horas, então, portanto, às 8 da noite, neste sábado, dia 15, o Cerrito Futsal, aqui no ginásio 3 de abril, recebe a equipe do Arroio Grande Futsal. É um jogo importante, pois se Cerrito vencer, passa para as oitavas de final. Em caso de revés, então, com derrota, está eliminado da fase de grupos, então, de 2026. O jogo, então, é importante, é o último jogo, então, desta aí, que é a fase classificatória, Cerrito versus Arroio Grande. Os ingressos antecipados mais baratos podem ser adquiridos na farmácia São José, no município aqui em Pedro do Osório, ou ali no Cerrito, na farmácia do Chicão, por apenas R$5. Cerrito e Arroio Grande, jogão de futsal, hein? Clássico da Zona Sul. 18 para as 3.

som do Dilcinho na Rádio de Bem com a Vida. Uma ótima tarde para você que tá ligado aí nos 87,9 na nossa tarde hoje de quarta-feira.

Olha, deixa eu falar pra você que tem um convite especial pra ti que tá do outro lado do rádio. Falar pra você que um convite, então, portanto, a toda a comunidade, onde acontece uma reunião de abertura do grupo Independência de Alcoólicos Anônimos de Pedro Osório. Convidando para você, familiares, amigos e toda pessoa interessada para participar da reunião de abertura do Grupo Independência de Alcoólicos Anônimos de Pedro Osório. Será dia 15 às 14 horas, na loja maçônica, na rua Herculano de Freitas, número 79, em Pedro Osório, distrito, então, da Zona Sul. Portanto, fica o convite para a reunião de Alcoólicos Anônimos de Pedro Osório, que acontece no próximo dia 15, às 14 horas. Faltando 5 minutinhos para as 3 da tarde. Boa quarta-feira, ótima tarde. Eu só que

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Castela, rainha do sertanejo. Uma das vozes mais ouvidas em todo o Brasil, por aqui na Rádio de Bem com a Vida. Agora 15 horas e 18 minutos, uma ótima tarde para você ligado e bem sintonizado por aí nos 87.9. Esquece não, final de semana, sabadão tem bola rolando, olha, tem jogão de futsal, porque vale vaga a próxima fase, aqui em Pedro Osório, ginásio 3 de abril, jogo pela 10ª rodada, às 20 horas, tem Cerrito Futsal e Arroio Grande. O contexto da partida, Cerrito Futsal precisa da vitória, viu? Pois nesse grupo da Zona Sul está aí buscando a vaga como terceiro melhor colocado junto do Paulista. O Paulista joga também paralelamente fora de casa em Santa Vitória do Palmar contra o SBC, que é o Lanterna. E Cerrito recebe o líder Arroio Grande, que já está classificado. Portanto, aí uma combinação de resultados seria importante com a vitória de Cerrito para avançar à próxima fase. Os ingressos antecipados estão à venda na Farmácia São José e também lá na cidade do Cerrito, na Farmácia do Chicão. Portanto, final de semana com bola rolando, expectativa de grande confronto de futsal. Essa é 87.9, a rádio sempre de bem com a vida e com playlist que toca muita música boa. Guilherme Benuto.

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1: O que será que tinha naquele áudio, hein, meu irmão?
2: César, eu também quero saber, né?

0: 13:31.
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6: A 123ª Zona Eleitoral comunica alterações excepcionais de locais de votação para as eleições de 2026. 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Em Cerrito, excepcionalmente nesta eleição, a sessão eleitoral número 58 funcionará na FUNC, a Associação dos Funcionários Públicos Municipais de Cerrito, situada na Rua Osório Olimpo, número 86, Centro. Carolina Cunha, chefe do cartório eleitoral.

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Vitor Hugo, na Rádio de Bem com a Vida. Tem muito mais música boa pra você aqui nos 87.9. Uma excelente tarde, boa quarta. Deixa eu falar pra você, não esquece não que o Rotary esse final de semana promove aí um almoço beneficente e a tua participação é mais que especial e um convite pra ti, viu? Os beneficentes, então, que acontece com o COSIC Conecta, promovido pelo Rotary Clube de Pedro Osório, que acontecerá no domingo, dia 16, a partir das 11h30, viu, no Salão Paroquial de Pedro Osório. Lembrando aí que terá música ao vivo e o cardápio diversificado. Ingresso custa R$70 para adultos, enquanto crianças até 5 anos não pagam e de 6 a 10 anos pagam apenas meia entrada, viu? Você pode aí buscar mais informações e também encomendar seu passaporte no 53997020610 ou no 53995030009. E olha, vem aí o Cerrito Farroupilha, confirmado o evento tradicionalista de 12 a 20 de setembro. O município de Cerrito já começa a se organizar para essa festividade que promete marcar o calendário da região sul do estado. E do tempo, deixa eu falar pra você que pra amanhã, quinta-feira, gente, olha, deixa eu te contar que a quinta-feira tem aí um centro de baixa pressão localizado no Oceano Atlântico, próximo aqui ao litoral, então, do Rio Grande do Sul, que deve favorecer o desenvolvimento de áreas de estabilidade com ocorrência de chuva, viu? Trovoadas e rajadas de vento ao longo do dia. O sistema deve se afastar do Rio Grande do Sul. No entanto, a circulação dos ventos associadas a um centro de alta pressão localizado, então, deve trazer próximas aí à região sul do estado, maiores pancadas de chuva, viu? Bem, deixa eu falar para você que, então, nesse cenário, a gente segue com essas condições para a maior nebulosidade e ocorrência de chuva fraca e isolada em grande parte do estado. Aqui no extremo sul gaúcho, pancadas de chuva acompanhadas de trovoadas podem ocorrer aí entre a tarde e noite devido ao deslocamento, então, portanto, dessas que são as movimentações atmosféricas na previsão do tempo. 5, faltando para as 4.

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Mais música boa, o som do Ferrugem por aqui nos 87.9 para você e com você. Uma excelente tarde, uma ótima quarta-feira, 4:15. Temperatura em Pedro Osório e Cerrito nesse momento. Vamos atualizar como é que estamos agora de momento, hein? Bom, se tínhamos aí 13 graus ali na volta no início da programação, agora deixa eu atualizar, porque a gente tem ainda alguns pontos, principalmente de garoa e chuva. Deixa eu dar uma olhada aqui, onde nós temos, segundo a nossa meteorologia, a gente tem alguma chuva, principalmente na região aqui no interior ali, de Cerrito. A princípio a gente tem por ali bastante pontos de chuva de garoa nesse momento, e aqui uma chuva fraca, mas segue nos 13 graus, apenas para complementar. Amanhã também tem previsão de chuva, a mínima fica em 10 e a máxima fica nessa casa dos 13 graus. Tem muito mais música boa pra você, tá na Portal, tá bom demais.

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0: 4h30.
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tarde pra você. Eu estou aqui mais um dia, em nome de Deus, em nome de nosso Senhor Jesus Cristo, para dizer para você que tem um mundo maravilhoso esperando por você. É um mundo maravilhoso, onde não existe tristezas, onde não existe lágrimas, onde você será feliz na sua plenitude. Gente, e esse mundo, deixa eu falar pra você, ele tá bem pertinho, ele tá aí nas suas mãos. Sabe por quê, gente? A felicidade, o amor está nas pequenas coisas e nos pequenos gestos. Então, amigo...

0: Antigamente, antigamente o respeito não era algo que se discutia, era algo que se vivia. Uma palavra de pai, uma palavra da mãe era sagrada. O não dos nossos pais não era falta de amor, era a maior prova dele, era a barreira que nos afastava do abismo, o escudo que nos protegia de nós mesmos. Mas o tempo passou. Hoje em dia, parece que tudo pode. Criamos a cultura do não me toque, onde corrigir um erro virou sinônimo de preconceito, e educar com firmeza virou ignorância. Se você tenta impor limites aos próprios filhos para salvar o futuro deles, você é taxado de ultrapassado, de duro, de incompreensível. O resultado? Uma geração que tem tudo, mas não valoriza nada. Uma geração do que tudo pode, onde a liberdade virou libertinagem. E os princípios foram jogados na lixeira do esquecimento. Perdemos o respeito pelos princípios e achamos que estamos evoluindo. Aos pais e mães que ainda lutam contra a maré, não desistam. Não tenham medo de serem chamados de antigos. É melhor um filho chorar hoje por ouvir um não do que depois, amanhã, se perder nos abismos da vida. Aos pais e mães que ainda lutam diariamente para guiar seus filhos com amor, respeito e valores, não desistam. É no abraço, é na palavra firme de hoje que construímos o caráter do amanhã.
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0: Você que me ouve, dizendo obrigado aos anunciantes que acreditam no nosso trabalho. 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
0: 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Por aqui rodando sucesso, conversando com você. Falando de amor, falando de paz, falando de vitórias, falando que a fé é o caminho para todas as nossas conquistas. Por isso, amiga, que bom estar com você. Claro que eu sou o teu amigão e até às 18 horas estou.

Estamos por aqui em nome dos grandes anunciantes do rádio, rodando sucesso pra você, assim ó, que nem esse aqui, rapaz, que sucesso é bom demais, esse sucesso é dançante, esse sucesso lembra ali, rapaz, daqueles tempos, deixa pra lá, Zezo dos Teclados. Diga pra mim, 17:08, bom final de tarde pra você. Aqui é o Show do Gordo na Portal.

0: roça, meu compadre Alfredo.
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2: Zezo dos Teclados, sucesso pra você, aqui no meu, no seu, no nosso show, com a música Diga Pra Mim. É sucesso pra você.

Sim, rapaz, eu até canto parecido com o Zezo. Oh, meu Deus, esse cara, Zezo dos teclados, eu assisti Zezo dos teclados. Olha, gente, ele estava começando a carreira. Eu estava em Tocantins, na cidade de Porto Nacional. É, Rádio Tocantinense. Rapaz, e eu fui um show num clube chamado Orca. Eu fui um show baile, com Zezo dos teclados. E eu ainda comentei com o pessoal que estava junto comigo. Eu digo, rapaz do céu, esse cara é bom demais. Ele fascina as pessoas com a sua música, com o seu talento, com o seu desempenho. Por isso que hoje ele é um sucesso que é no Brasil inteiro. Mas eu tive o privilégio de dançar ao som de Zezo dos teclados. Vai vendo, quem vê o tio aqui, né? Não sabe de nada, inocente.

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O Thales, o Thales é o menino que atende ali o balcão da padaria Quiroga. É filho do Humberto. E a fruta, quando é boa, cai perto do pé. O menino, gente boa, uma educação imensa. E é ele que atende o balcão ali. É, ele só tem um probleminha, o Thales. Ele não me vende fiado. Oh, meu Deus! Tô brincando, Thales. Ô, Thales, guarda uma de goiabada aí pra mim. Deus o livre, não vai esquecer, não vai deixar o Zé Erechim ver, ó, levar as cucas tudo, meu Deus. Por falar nisso, um abraço, meu amigo Zé Erechim, cara bacana. Hoje é dia da cuca na padaria Quiroga, dá tempo pra ela ainda, irmão. Um abraço pra Juraci, pra Carmen aí na 1º de maio, aí no bairro Brasília, pro Carlinhos e pra Maria Isolina. Abraço, amigões, ao Fumaça e à esposa que nos ouve. Ô, Fumaça, tá tudo bem? Ah, já saiu do sofá? Tô brincando. Alô, Ana Tereza no Cerrito, aquele abraço. Olha, e tem mais gente boa ligada comigo. Sabe quem é? É o Oronia Elda. Alô, Oronia Elda, abraço pra vocês. Ao Sementinho e a Ilúcia, aquele abraço. A minha amiga Cristina e a Nessi. Ô, Cristina, essa música que o Zezo cantou, hein? Se fosse no nosso tempo, hein, Cristina? Rapaz, nós ia nos quatro cantos do salão dançando. Vamos rodar música, porque já estão reclamando aqui. Já estão reclamando que eu estou conversando demais. Ô, gente, mas eu gosto tanto de conversar com vocês. Eu gosto tanto de estar trocando uma ideia com você. Eu fico tão feliz. Deixa eu rodar música. É o Odair. José, que canta pra gente aquela história do carro, que o cara encosta o carro na praça. Ah, que bonito! Eu, você e a praça. Aqui o show do Gordo na Portal.

0: José, eu, você e a praça. Sucesso pra você aqui no meu, no seu, no nosso Show do Gordo.
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0: Ei.

0: música, falando de alegria, falando de viver, falando de felicidade, de paz e de amor. Dezessete e 24. 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Olha aqui, amigo, olha aqui, amiga. É domingo, hein? 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Gente, vamos colaborar com o nosso gigante. Há 26 anos que faz a festa na avenida, que traz alegria para o nosso povo nos carnavais. Agora, neste domingo, 16 de agosto, tem galeto na brasa do Gigante Ferroviário. Colabore com o gigante. Esse galeto, a finalidade é angariar fundos para o Carnaval 2027. Então, amiga, vamos colaborar com quem faz a sua alegria aí no Carnaval. É R$ 45,00 só o galeto. Mas tem aqueles, né, que costumam reclamar de tudo. Mas, barbaridade! O que? Achou caro? 45? Achou? Então faz o seguinte, vai no mercado, compra o frango, geralmente congelado, espera descongelar, tempera, compra o carvão, acende o carvão, espeta o frango, põe ele na brasa e tem que ficar cuidando, senão queima. Você não acha muito mais fácil comprar um galeto R$ 45,00 do que fazer toda essa mão de obra e onde você vai gastar mais que R$ 45,00? Vai por mim, gente. Ajude a nossa gremiação carnavalesca Gigante Ferroviário. Um abraço ao Vitão. Alô, meu presidente! Abraço aí pro Vitão e também pro intérprete Leonel Rapadurinha, esse cara que há tantos anos é o pulmão, é a voz do Gigante Ferroviário. Abraço essa gente bacana! E eu quero ver os integrantes da bateria, comissão de frente, alas, enfim, eu quero, ó, eu vou estar lá domingo, hein? E eu quero ver todo mundo lá comprando os frangos da promoção do Gigante Ferroviário. A partir das 11h30 já pode ir lá buscar o frango.
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0: Claro que você pode contar comigo. 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Rapaz, que ficou bonito esse mercado com esse forró, rapaz! Por aqui até às 18. Vamos rodando música porque a hora certa é 17h31. É hora de nós rodarmos mais sucesso pra você que tá ligado aqui no meu, no seu, no nosso Show do Gordo. Amado Batista! Carta sobre a mesa. É impossível rodar um Amado Batista sem lembrar do Norival e da Elisa. Amigos da gente, Deus abençoe. Canta, Amado, que sucesso essa música. Até hoje. 17h32.

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1: Amado Batista, carta sobre a mesa. 17:36. 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A Prefeitura de Pedro Osório decretou situação de emergência em nível 1 nas áreas do município atingidas pelo tornado. No distrito de Matarazzo,

Em 10 de agosto, o evento meteorológico causou danos significativos à população, às propriedades e à infraestrutura local. De acordo com o decreto, aproximadamente 150 famílias foram afetadas e ficaram sem energia elétrica, abastecimento de água e comunicação. Os estudos preliminares apontam

cidades urbanas. O fenômeno passou cerca de 200 metros da área habitada da Vila Matarazzo. A administração municipal

Ana. 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Volta amanhã neste mesmo horário ou a qualquer momento em edição extraordinária.

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40. 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Gente, e hoje você que gosta de trova, acompanha comigo a trova entre os trovadores Marco Aurélio e Celso Oliveira. Gente, é trova de qualidade, veja só.

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1: Gente, esse é o nosso show do gordo, hoje com a prova do Marco Aurélio Repentista e Celso Oliveira.

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0: Olha você que gosta de uma boa trova. Tá aí, trovador Marco Aurélio. O Marco Aurélio, ele é filho do Gildo de Freitas. E ele tem um quadro na internet que ele trova com os melhores trovadores do Rio Grande do Sul. Entre eles, essa trova que nós mostramos hoje, Marco Aurélio e o repentista Celso Oliveira. E eu vou ficando por aqui, agradecendo o carinho da tua audiência. A gente volta amanhã com mais um Show do Gordo. Obrigado pelo carinho da tua audiência, gente. Amanhã estamos de volta em nome dos grandes anunciantes do rádio. E eu digo mais, que Deus abençoe a tua casa, que Deus abençoe a tua vida, que Deus abençoe as pessoas que você ama, desejando sempre que Deus te dê sempre caminho, paz, verdade, sabedoria, conhecimento para saber lidar com cada situação. Eu volto amanhã. Até lá, gente!
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0: Boa noite para você que nos acompanha em todo o país.
1: Quarta-feira, 12 de agosto de 2026.
0: Vamos ao destaque do dia.
1: Decreto regulamenta a escolha do fornecedor de energia elétrica por consumidores de baixa tensão.
0: Isso significa que escolas, hospitais, pequenos comércios e indústrias de menor porte vão poder decidir quem vai prestar o serviço.
1: Consumidores residenciais também terão essa opção a partir de 2028. Graziele Bezerra.
2: Também foi regulamentado o mercado de hidrogênio de baixa emissão de carbono no país. O decreto prevê a estruturação do Sistema Brasileiro de Certificação de Hidrogênio.
0: Plano Nacional de Logística orienta o planejamento da infraestrutura de transportes para as próximas décadas.
1: O documento destaca a integração como um dos principais desafios. Pablo Mundim.
3: O plano reúne 31 eixos prioritários para os próximos 24 anos. São 12 rodoviários, 8 ferroviários, 4 aquaviários e 7 intermodais, que combinam diferentes formas de transporte.
0: E ainda, a Agência Nacional de Proteção de Dados suspende por 3 dias a funcionalidade de transmissão ao vivo do Discord.
1: A ação faz parte do processo que apura falhas na proteção de crianças e adolescentes no ambiente digital. Thaís de Araújo.
4: A suspensão será mantida até que a empresa comprove a adoção de medidas técnicas de segurança e de governança que sejam adequadas para proteger os menores de 18 anos.
0: Hoje, na apresentação da Voz do Brasil, Mariana Jungmann e Luciano Seixas.
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0: Foram regulamentados 4 decretos na área de energia e transição energética.
1: Entre as medidas está a regulamentação das atividades de captura e armazenamento de carbono e também a abertura do mercado livre de energia.
0: Os detalhes você vai ouvir agora na reportagem de Graziele Bezerra.
2: Um dos decretos assinados nesta quarta-feira regulamenta o uso de tecnologias de captura e armazenamento de carbono. A medida contribui para a redução das emissões de gases de efeito estufa e para tornar o Brasil um país carbono negativo, como explica o ministro de Minas e Energia, Alexandre Silveira.
5: Capturar o carbono, colocá-lo onde é possível colocá-lo de forma segura, nas rochas, e tornar a produção de petróleo e a produção de outros biocombustíveis com captura e estocagem negativa de carbono.
2: Outro decreto estimula a produção e consumo de combustível sustentável de aviação no país. O ministro Silveira também anunciou a regulamentação da abertura do mercado.

0: comprovar o desempenho ambiental do hidrogênio em comparação com outros combustíveis. Reportagem Graziele Bezerra.
1: Estradas, portos, aeroportos e hidrovias. Um documento aponta os principais desafios no modal de transportes do Brasil.
2: O Plano Nacional de Logística mapeia problemas atuais, prevê demandas que devem crescer e aponta onde a infraestrutura de transportes precisa avançar em até 2025.
3: O plano reúne 31 eixos prioritários de transporte para os próximos 24 anos. São 12 rodoviários, 8 ferroviários, 4 aquaviários e 7 intermodais, que combinam diferentes formas de transporte. Outros 11 eixos integram um banco de projetos para estudos futuros. Com 112 objetivos prioritários, o Plano Nacional de Logística identifica problemas que precisam ser enfrentados hoje, demandas que podem crescer até 2050 e oportunidades de desenvolvimento regional. O plano também identifica a necessidade de ampliar o uso de ferrovias, hidrovias e cabotagem e de melhorar a integração entre diferentes modos de transporte. Entre os desafios estão os gargalos para o transporte de produtos importantes para a economia brasileira, como soja, milho e carnes. O ministro de Portos e Aeroportos, Tomé Franca, defende novos modais para ampliar o escoamento.
4: O grande gargalo do setor portuário hoje não é mais a sua capacidade, mas o acesso aos portos para que a gente possa ter maior eficiência. A gente precisa integrar esses modos de transporte. Portanto, eu acho que o PNL ele aponta para esse futuro da infraestrutura brasileira.
3: Hoje, as rodovias respondem por mais da metade do transporte de cargas e o setor emite cerca de 217 milhões de toneladas de CO2 por ano. O ministro dos Transportes, Jorge Santoro, explica que o PNL vai ser o principal instrumento de transformação do setor para a próxima geração.
5: Então, isso é um investimento que tem um efeito multiplicativo na economia muito relevante, muito importante, e a gente com esse PNL está procurando propor um olhar diferente para o país para os próximos anos.
3: O documento foi elaborado pelos Ministérios dos Transportes e de Portos e Aeroportos, com participação dos estados, do setor produtivo, da sociedade civil e de especialistas. Reportagem Pablo Mundim.
2: Como a gente ouviu na reportagem de Pablo Mundim, o Plano Nacional de Logística prevê ações até o ano de 2050. Cerca de 5.300 empresas brasileiras foram diretamente afetadas pelas novas tarifas de importação anunciadas pelos Estados Unidos contra o Brasil.
1: Para ajudá-las a enfrentar as dificuldades causadas pela perda do mercado norte-americano, a Agência Brasileira de Promoção de Exportações, Apex Brasil, anunciou uma série de ações.
2: Elas envolvem atendimento individualizado para encontrar outros países compradores e auxílio para adaptação a novos mercados.
1: Mais cedo eu conversei com o presidente da Apex Brasil, Laudemir Miller, sobre essa atuação. Acompanhe.
6: Presidente Laudemir Miller, um prazer ter o senhor com a gente aqui na Voz do Brasil, seja bem-vindo. Então vamos falar pra gente, explica pra gente, por favor, sobre esse plano de diversificação de exportações. O que que é essa nova estratégia criada pela Apex para ajudar as empresas que foram afetadas pelas novas tarifas dos Estados Unidos?
7: Oi Mariana, um prazer estar aqui. É um plano de socorro, de atendimento às empresas que estão sendo impactadas pelo aumento de tarifas pelo governo americano. Nós temos hoje vários setores, mais de 2 mil produtos estão com tarifas elevadas. Você imagina que de uma hora para outra o empresário brasileiro está enfrentando um imposto a mais, uma tarifa a mais de 40%. Então nós vamos apoiar diretamente as empresas brasileiras, vamos trabalhar com 5.300 empresas para que essas empresas, o empresário, possa encontrar, ficar frente a frente com o comprador internacional do mercado dele, né, do produto dele, em mercados alternativos. Então é isso que a gente vai fazer. Nós vamos fazer isso por meio de feiras internacionais, rodadas de negócios, trazer compradores ao Brasil, e o nosso objetivo é realmente fazer com que apoiar esses empresários para que eles diversifiquem, encontrem um novo caminho, encontrem um novo mercado.
6: Pois é, o senhor mencionou aí 5.300 empresas, né, afetadas, que podem ser ajudadas por esse novo plano. São 35 setores econômicos. Quais são esses setores, presidente? Onde é que o problema é mais grave e o plano, ele tem mecanismos aí para priorizar alguns setores onde, entre esses 35, onde o problema seja ainda pior?
7: Nós vamos atender a todas as empresas impactadas, né? 5.300 empresas.

0: empresas, todas as empresas impactadas pelo tarifaço. É, claro que a gente tem algumas prioridades, são setores que estão sofrendo mais, né? Porque a gente tem muitas empresas, por exemplo, do setor de rochas, que pega muito, né, aí a região do Espírito Santo, que os Estados Unidos é o mercado principal. A gente tem o setor de madeira, que pega a região sul, que os Estados Unidos é o mercado principal, móveis, a gente tem calçados, têxteis, enfim, de várias regiões do Brasil. Nós vamos priorizar estes setores numa estratégia também setorial. A Apex Brasil, que é a Agência Brasileira de Promoção de Exportação, nós temos uma parceria com 29 entidades setoriais, empresariais, que estão conosco nesse grande movimento, né, de apoiar essas empresas. Então a gente tem prioridade, mas nós vamos atender todas as empresas, cada uma delas individualmente. E aí, Mariana, até para as empresas, né, as pessoas que estão ouvindo a Voz do Brasil e acompanhando a gente, o Brasil, neste mês de julho, nós exportamos 35 bilhões de dólares. E de janeiro a julho, a balança comercial brasileira já registra 220 bilhões de dólares de exportação. Ano passado, nesse período, a gente estava em 200 bilhões. E o que está acontecendo, né? Nós temos, portanto, 20 bilhões a mais em relação ao ano passado. Nós caímos a exportação para os Estados Unidos em 3 bilhões de dólares, mas nós tivemos um aumento para a Europa de 3,1 bilhões de dólares. Para a Índia, que é um mercado que agora a gente está tracionando mais as nossas exportações, nós crescemos 2 bilhões e 700 milhões, nós crescemos 11 bilhões e 300 milhões para a China. Então, a exportação brasileira está num caminho muito importante. A gente já tem um superávit da balança comercial no Brasil deste ano, nessa metade do ano, de 50 bilhões de dólares, mas tem setores que estão sofrendo com o mercado americano. Então, nós estamos num movimento geral para trabalhar a diversificação das exportações brasileiras com um foco específico nas empresas que estão sendo afetadas. E a gente vai trabalhar com vários mercados. Vamos trabalhar com o Canadá, com o México, a gente vai trabalhar a África, vamos trabalhar com a Europa, que a gente tem esse acordo tão importante, com a Alemanha, vamos trabalhar com a Ásia principalmente, né? Não só China, mas Filipinas, Indonésia, Malásia, Singapura, que o Brasil acabou de assinar um acordo. Então é um grande movimento de ampliação das exportações do Brasil, de diversificação das exportações brasileiras, mas principalmente, sabe, Mariana, para pegar na mão, para atender aquele empresário que de uma hora para outra está enfrentando um imposto de 40%. É para esse empresário que é esse plano. E o que a gente vai fazer? Nós vamos colocar compradores internacionais do produto dessa empresa frente a frente para que ele possa negociar. E a gente vai fazer isso, inclusive, com isenção de taxa. Nós não vamos cobrar os serviços que geralmente a Apex Brasil cobra, né? A gente tem algum subsídio, mas dessa vez a gente vai fazer com uma isenção total de taxa para esses setores, porque realmente as empresas estão precisando. E ainda mais, muitos empresários nos falam assim: mas eu estava preparado para os Estados Unidos.
1: Sim, inclusive, uma alegação, né? Ah, é um mercado específico, eu tinha que vender para a demanda da forma como eles apresentam. É possível adaptar isso para outros mercados?
0: Muitos, por exemplo, falam assim: ah, mas a minha máquina, ela está certificada para o mercado americano, né? O meu produto tem uma certificação específica, eu fiz uma adaptação, eu mudei minha embalagem, seja específica para os Estados Unidos. Nós vamos poder atender também essas empresas, inclusive com apoio financeiro para a certificação, para a mudança de embalagem, num valor de até R$40 mil. Então, as empresas que trabalharem com a Apex Brasil, que se inscreverem, que entrarem nesse nosso plano de diversificação, vão ter uma série de medidas de estar frente a frente com um comprador internacional, mas também de se preparar. E o empresário vai poder ele buscar uma certificação, vai poder ele, por exemplo, fazer uma adaptação no produto, e aí a gente vai ter uma metodologia, inclusive, de fazer um ressarcimento de até R$40 mil para realmente a gente trabalhar nos próximos 12 meses para que essas empresas encontrem um novo mercado. Nós não queremos e não vamos, Mariana, abandonar os Estados Unidos. Estados Unidos é um mercado muito importante, nós vamos continuar trabalhando trabalhando nos Estados Unidos, junto com as empresas brasileiras, inclusive junto com as empresas americanas. Nós temos um escritório, a Apex Brasil tem um escritório em Washington, onde nós vamos trabalhar para que o setor privado estimule, negocie um aumento das isenções. Nós queremos que mais produtos brasileiros fiquem isentos, os produtos já isentos, nós queremos aumentar a nossa participação no mercado americano, mas o nosso ponto principal agora é diversificar as exportações brasileiras e pegar na mão, apoiar esses empresários que estão sofrendo com esse aumento de tarifa repentina, né? O que muda os negócios, muda toda a estratégia, e a Apex Brasil, a Agência Brasileira de Promoção de Exportações, junto com 29 entidades do setor privado brasileiro, vão trabalhar a partir de hoje já, junto com as empresas, para que elas possam encontrar um novo mercado e seguir as exportações.
1: Presidente, o senhor mencionou até um atendimento individualizado que vai ser feito com as empresas, né? Ou seja, cada uma sendo atendida na sua especificidade. Exato. Os empresários, então, que estiverem, né, esses 5.300 empresários que estiverem interessados em receber esse apoio da Apex Brasil, como é que eles devem proceder? Onde eles podem procurar informação? Como é que eles podem acessar a Apex?
0: Eles podem procurar diretamente a Apex Brasil, que é apex.com.br. Então, a gente já está preparado para atender essas empresas, e o atendimento é individualizado, Mariana. Sabe por quê? Porque cada empresa tem a sua realidade, tem o seu produto, tem a sua estratégia, tem a sua maturidade. Então, nós vamos atender uma por uma, montar uma estratégia para o seu produto, para um mercado alternativo. A gente tem uma base de inteligência muito importante de oportunidades dos mercados internacionais, para cada um desses produtos, mas também toda uma estratégia com 29 entidades do setor. Então, a empresa também pode procurar a sua entidade, empresa de calçado, de móveis, de plástico, enfim, de 29 setores que a gente está, que nós estamos trabalhando nessa parceria, nesse grande movimento, nesse esforço extraordinário. Toda a nossa equipe está mobilizada. É a hora de a gente se unir para diversificar as exportações brasileiras, para apoiar os nossos empresários que tanto trabalham, que têm orgulho do seu produto. A exportação muitas vezes é um sonho para o empresário, né? E esse sonho, em alguns casos, está interrompido. Então, a gente quer voltar a sonhar com outro mercado, para que esse produto, que é tão bom, que é resultado do trabalho de muitas pessoas, de homens, mulheres, empresários, empresárias, possam encontrar um novo caminho, possam encontrar um novo mercado. E aí, esse é o trabalho que a gente começa a fazer a partir de hoje.
1: Muito bem, nós conversamos com o Aldemir Miller, presidente da Apex Brasil. Presidente, muito obrigada pela sua entrevista à Voz do Brasil.
0: Obrigado, Mariana, e obrigado aí a todos os ouvintes que acompanham a Voz do Brasil.
1: Pequena correção, o endereço da página da Apex é apexbrasil.com.br.
2: A Agência Nacional de Proteção de Dados determinou que o Discord suspenda as transmissões ao vivo na plataforma no Brasil.
1: A medida preventiva foi tomada após a identificação de falhas na proteção de crianças e adolescentes.
2: A decisão faz parte de uma fiscalização iniciada na semana passada após episódio que resultou na morte de uma adolescente de 13 anos.
3: As transmissões ao vivo, as famosas lives, realizadas dentro da plataforma Discord, serão suspensas após determinação da Agência Nacional de Proteção de Dados, a ANPD. O bloqueio deve começar em até 3 dias úteis e vale também para outros recursos de compartilhamento de vídeo. Segundo a agência, foram identificados riscos graves relacionados ao uso das lives para violência, assédio, automutilação e incentivo ao suicídio envolvendo crianças e adolescentes. O Discord é uma plataforma que permite a troca de mensagens por texto, voz e vídeo. O serviço também reúne comunidades em que os usuários podem conversar e interagir em tempo real, sobretudo por meio das lives em jogos online. De acordo com a ANPD, pela forma como o serviço funciona, o Discord não consegue analisar o conteúdo das transmissões em tempo real. A plataforma depende de sistemas automatizados e de denúncias dos próprios usuários para identificar possíveis violações, como explica o superintendente de fiscalização da ANPD, Fabrício Lopes.
4: Se o Discord não consegue ter acesso ao acontecimento, ele não consegue, de maneira espontânea e automatizada a agir em tempo para evitar essas violações que acontecem ali dentro, como exposição de crianças e adolescentes a conteúdo violento, a incitação à automutilação, a maus tratos e até tortura de animais, entre outros conteúdos proibidos pelo artigo 6º do ECA Digital.
3: A agência ainda apura outras possíveis falhas, como problemas na verificação de idade e na remoção de conteúdos que violem os direitos de crianças e adolescentes. O superintendente de fiscalização da ANPD, Fabrício Lopes, explica ainda que a suspensão será mantida até que a empresa comprove a adoção de medidas técnicas de segurança e de governança que sejam adequadas para proteger os menores de 18 anos.
4: Essa suspensão vai ser por prazo indeterminado, porque o motivo que justificou essa suspensão precisa ser vencido antes de que a plataforma possa restaurar essas funcionalidades. Enquanto permanecerem as razões técnicas que justificaram essa suspensão, não há, a gente não entende como possível a restauração dessas funcionalidades.
3: O Discord tem 3 dias úteis para comprovar o cumprimento da determinação e 10 dias úteis para apresentar recurso. Caso sejam confirmadas as irregularidades, a empresa também poderá sofrer sanções previstas no Estatuto Digital da Criança e do Adolescente, o ECA Digital, incluindo multa de até R$50 milhões por infração. A decisão faz parte de uma fiscalização iniciada na semana passada, que investiga um grupo criminoso suspeito de incentivo ao suicídio por meio do Discord, resultando na morte de uma adolescente de 13 anos no último dia 22 de julho. Segundo a plataforma Discord, uma investigação interna identificou evidências de que a atividade criminosa foi coordenada em outras plataformas e afirma contar com equipes especializadas que trabalham no combate a indivíduos envolvidos em atividades violentas. Reportagem Thaís de Araújo.
1: Hoje é Dia Nacional dos Direitos Humanos.
2: E nesta data vamos falar sobre o Clique Cidadania, um aplicativo móvel gratuito desenvolvido que funciona como um guia digital de direitos, serviços e políticas públicas.
5: Encontrar o serviço público certo nem sempre é uma tarefa simples. Para ajudar nessa busca, o aplicativo Clique Cidadania reúne informações sobre direitos e orienta como acessar serviços de assistência social, saúde, educação, trabalho e renda. Além das orientações, o aplicativo também reúne canais de atendimento para situações de violação de direitos, como o Disque 100 e o Ligue 180, como detalha Fernanda Becker, coordenadora geral de promoção dos direitos das pessoas migrantes, refugiadas e apátridas.
6: É um lugar de acessar direitos. Você tem informação sobre o direito e sobre o órgão, a instituição que você pode buscar, né? E aí tem a geolocalização, você consegue georreferenciamento de achar onde está aquele espaço no seu território, na palma da mão.
5: Além de explicar a função de cada serviço público, o aplicativo conta com um mapa integrado que mostra onde ficam as unidades, como CRAS, CREAS, unidades básicas de saúde, conselhos tutelares e outros equipamentos públicos mais próximos da localização do usuário. Como é integrado ao sistema de navegação do celular, também permite traçar rotas até os locais de atendimento. O aplicativo também pode atender a demandas específicas e disponibilizar novos temas, como explica Fernanda Becker.
6: Ele é um aplicativo dinâmico, né? A mais nova guia dele é de brasileiros retornados, né? Repatriados. Para quando as pessoas que chegam aqui, em maioria deportadas, assim como os migrantes, que às vezes estão muito tempo fora do país, já passam a entender os seus direitos, quais órgãos e quais instituições buscar.
5: O Clique Cidadania está disponível de graça para celulares Android e oferece conteúdos em português, espanhol e inglês. Reportagem Luciana Colares de Holanda.
1: Instituições federais de ensino superior terão 154 mil vagas em cursos de formação continuada para professores da educação infantil em 2027.
2: A partir de 17 de agosto, as instituições interessadas em oferecer os cursos poderão se inscrever na chamada pública no Sistema Integrado de Monitoramento, Execução e Controle, o SIMEC.
1: As inscrições devem ser feitas até o dia 9 de setembro e os resultados serão divulgados em 9 de outubro.
2: O endereço para inscrição é cimec.mec.gov.br.
1: Foram reabertas as inscrições para instituições de ensino criarem novos programas de residência médica.
2: Também é possível solicitar ampliação de vagas nos programas já existentes.
1: Novos pedidos podem ser feitos até 31 de agosto.
2: Podem participar instituições federais ligadas ao Ministério da Saúde ou da Educação, órgãos públicos e instituições privadas sem fins lucrativos.
1: A inscrição pode ser feita no site sigresidencias.saude.gov.br.
2: E essas foram as notícias do governo federal.
1: Uma realização da Secretaria de Comunicação Social da Presidência da República.
2: Com produção da empresa Brasil de Comunicação.
1: Fique agora com o Minuto do TCU e em seguida as notícias do Poder Judiciário e do Congresso Nacional. Boa noite.
2: Boa noite para você, até amanhã.
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8: 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Você vai ouvir agora notícias do Poder Judiciário.
10: Presidente do STF se reúne com representações diplomáticas do grupo de países da América Latina e do Caribe.
11: Urna eletrônica ganha nova interface para as eleições 2026.
10: Para o STJ, poderes para atuação extrajudicial de advogado não limitam procuração geral em processos judiciais.
11: Boa noite, eu sou Marcela Luiz.
10: E eu sou Walter Lima.
11: O presidente do Supremo Tribunal Federal, ministro Edson Fachin, se reuniu hoje com representações diplomáticas do grupo de países da América Latina e do Caribe.
10: Na ocasião, ele destacou duas prioridades da agenda externa do STF. A primeira prioridade é a defesa da democracia constitucional que, segundo Fachin, se encontra sob pressão em diferentes partes do mundo. Na ocasião, ele falou sobre a importância da independência judicial. Vamos ouvir um trecho da fala do ministro.
12: Em particular, tenho buscado, seja multilateralmente, seja bilateralmente, contribuir para a articulação de uma rede de cortes supremas e tribunais constitucionais atentos para a autonomia dos juízes como pressuposto da democracia constitucional. Afinal, são os juízes, sobretudo os juízes constitucionais, os guardiões últimos dos direitos fundamentais.
11: A segunda prioridade da agenda externa do Supremo, apontada por Fachin, é a ênfase na América Latina e no Caribe, com a consolidação de uma região de encontro, de entendimento e cooperação.
10: O presidente do STF também destacou que o Supremo vai sediar, em novembro deste ano, o 11º encontro do Fórum de Cortes Supremas do Mercosul.
11: Plenário do STF reconhece validade da moratória da soja e decide sobre leis de Rondônia e Mato Grosso que restringem benefícios fiscais.
10: A moratória da soja é um acordo privado e voluntário firmado entre empresas que impede a aquisição de produtos de fazendas localizadas em áreas desmatadas após julho de 2008 na Amazônia. Marta Ferreira.
13: O julgamento julgamento começou em março, mas foi suspenso após o Supremo decidir encaminhar o caso ao Núcleo de Solução Consensual de Conflitos. A ideia era buscar um acordo entre as partes. No entanto, em junho, houve um recuo que impossibilitou um consenso sobre o tema. Na retomada do julgamento, o plenário reconheceu a validade das leis estaduais e a licitude da moratória da soja. Também decidiu pela consequente extinção das ações e procedimentos relacionados à sua suposta ilegalidade.
14: Urna eletrônica ganha nova interface para as eleições 2026.
15: Com as novidades, votação será mais acessível e intuitiva. Fábio Ruas.
16: Na interface, uma nova fonte torna a urna mais acessível para pessoas com deficiência visual, porque o desenho das letras privilegia contraste, espaçamento e definição dos caracteres, facilitando a leitura. Também foi inserida uma barra de progresso que permite ao eleitor acompanhar em tempo real o andamento da votação. Além dessas novidades, também foi ampliado o uso de Libras, a língua brasileira de sinais, em diferentes etapas da votação.
14: Procuração dada a advogado para atuar em processos continua válida, mesmo se conceder poderes para atuação fora da justiça, perante órgãos administrativos.
15: Essa conclusão é do STJ, Fátima Uchoa.
17: Ainda na fase de conhecimento em ação de indenização por danos morais, uma operadora de plano de saúde substituiu advogados e apresentou procuração que dava às novas representantes amplos poderes para o foro em geral e as autorizava a representá-la perante especialmente duas autarquias federais. A terceira turma do STJ reconheceu a regularidade da representação processual da empresa e afastou a necessidade da intimação pessoal no cumprimento de sentença. Segundo a relatora, ministra Nancy Andrighi, nesse caso, quando a procuração prevê expressamente poderes gerais para o foro, a inclusão de atribuições extrajudiciais, ainda que qualificadas como especiais, não restringe a representação judicial.
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14: Uma boa noite.
15: E até amanhã.
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19: Eu sou Paula Groba.
20: E eu sou Humberto Pinheiro.
19: E estes são os destaques de hoje do Jornal do Senado, que começa agora.
20: Senado aprova protocolos de atendimento a doenças cardiovasculares no SUS.
19: Vagas ociosas em ônibus escolares rurais poderão atender professores e universitários.
20: Segurança pública pode ter prioridade na restituição do imposto de renda.
19: Boa noite.
20: Boa noite.
19: Doenças cardiovasculares são a principal causa de morte no Brasil, mas em muitos casos o desfecho pode ser diferente quando o atendimento é rápido e o tratamento começa nos primeiros minutos.
20: É justamente para agilizar esse socorro que o Senado aprovou um projeto que prevê protocolos específicos para o atendimento desses casos no SUS. Os detalhes com o repórter Douglas Castilho.
21: O maior gargalo combatido pela proposta é a falta de previsão específica para que as unidades de pronto atendimento, UPAs, utilizem terapias trombolíticas, que consistem basicamente na utilização de remédios capazes de dissolver coágulos sanguíneos. Esse tipo de procedimento médico desempenha papel crucial na resposta imediata a casos como o de infarto do miocárdio, sobretudo em localidades onde não seja possível realizar práticas mais complexas como cirurgias. A relatora substituta, a senadora Damares Alves, do Republicanos do Distrito Federal, falou da necessidade de aprovação da medida.
22: No infarto agudo do miocárdio, a rapidez no reconhecimento do quadro clínico e na instituição do tratamento adequado é fator decisivo para a sobrevida e o prognóstico do paciente.
21: Na prática, já existem normas do Ministério da Saúde que possibilitam a padronização do atendimento no SUS. Porém, os parlamentares optaram por dar força de lei ao protocolo. O projeto vai à sanção presidencial.
19: E seguiu para a sanção sanção presidencial, o projeto que amplia as possibilidades de estoques de insumos pelo governo para alimentação animal. A proposta altera o programa de venda em balcão da Conab, que facilita o acesso de pequenos criadores ao milho em grão.
20: O texto inclui produtos como sorgo, caroço de algodão e farelos de soja e milho. A medida também permite à Conab comprar estoques em leilões públicos para dar mais segurança ao abastecimento em períodos de quebra de safra e instabilidade climática. O projeto vai à sanção presidencial. A relatora do projeto, senadora Tereza Leitão, do PT de Pernambuco, explicou a urgência da aprovação do texto.
0: É muito importante para o momento atual que nós vivemos com a ameaça dos impactos climáticos provocados pelo El Niño.
19: O Senado também aprovou a medida provisória que abriu crédito extraordinário para garantir o pagamento de ajuda de custo às famílias da zona da Mata Mineira que tiveram perdas materiais provocadas pelas fortes chuvas na região.
20: A medida provisória seguiu para promulgação. Repórter Alexandre Campos.
3: O Senado confirmou a medida provisória que abriu crédito extraordinário no valor de R$ 75 milhões ao orçamento do Ministério da Integração e do Desenvolvimento Regional. Esse valor garantiu o pagamento de apoio financeiro às famílias residentes na zona da Mata Mineira que tiveram prejuízos materiais e perderam bens por causa de fortes chuvas no início deste ano. O governo transferiu uma parcela única de R$ 7.300 a cerca de 10 mil famílias atingidas. No entanto, parte dos recursos liberados pela MP ainda não teve destinação. Se a medida provisória não fosse aprovada antes do fim do seu prazo de vigência, esse montante não poderia mais ser usado, como explicou o presidente do Senado, Davi Alcolumbre.
4: O governo federal ainda tem um saldo, e se nós perdermos esse saldo do crédito extraordinário, algumas propostas em relação a desastres naturais vão perder o objeto no Ministério, para que essas famílias que foram atingidas por esse desastre não percam esse apoio do governo federal.
3: Como não sofreu alterações durante sua análise no Congresso Nacional, a medida provisória segue para promulgação.
19: Professores e estudantes do ensino superior poderão utilizar vagas ociosas nos veículos do transporte escolar das áreas rurais.
20: Foi o que aprovou a Comissão de Educação. O projeto segue agora para análise do plenário. Repórter Rodrigo Rezende.
23: O projeto garante que as vagas ociosas no transporte escolar rural possam ser utilizadas pelos professores e por universitários. O senador Camilo Santana, do PT do Ceará, que apresentou o relatório favorável ao projeto feito pela senadora Jussara Lima, do PSD do Piauí, ressaltou que a possibilidade de uso do transporte se dará apenas após o atendimento de todos os alunos da zona rural da educação básica. Camilo apresentou uma emenda que permite que os estudantes de institutos federais também possam usar do benefício.
24: Mas muitas vezes o transporte ele vai ocioso, com assentos ociosos, então esses assentos vão permitir que professores, que muitas vezes precisam se deslocar, que às vezes não tem um transporte próprio, não tem incentivo, eles vão poder utilizar. E a gente incluiu, que não estava previsto, também os alunos dos institutos federais, que também muitas vezes sofrem com essa questão do transporte, deslocamento da sua casa aos campos.
23: Para possibilitar a utilização dos assentos vagos, o projeto modifica uma lei de 2004 que criou o Programa Nacional de Apoio ao Transporte Escolar.
19: Segurança pública e agilidade no atendimento a pacientes com câncer serão as principais prioridades do senador Sargento Reginauro, do PSDB do Ceará. Ele assumiu temporariamente a cadeira do senador Eduardo Girão do Novo, também do Ceará, que se licenciou do mandato para disputar as eleições de 2026 como candidato a vice-presidente.
20: Ao tomar posse, Reginauro afirmou que vai trabalhar pela efetivação da chamada Lei dos 60 Dias, que estabelece prazo máximo para o início do tratamento de pacientes com câncer após o diagnóstico. O senador lamentou que, em muitos casos, a demora do atendimento pelo SUS pode agravar a doença e até contribuir para a morte dos pacientes.
19: Reginauro também destacou ter sido o primeiro bombeiro a ocupar uma cadeira no Senado. Segundo ele, sua trajetória política começou na luta classista, em defesa dos profissionais da segurança pública, que à época tinham pouco reconhecimento e valorização.
25: Nós éramos uma categoria para ilustrar bem
1: O bombeiro é praticamente como um extintor, mas você só lembra dele na hora do incêndio. Hoje se debate a valorização dos profissionais da segurança.
20: Já o senador Carlos Fávaro, do PSD de Mato Grosso, defendeu o projeto de sua autoria que proíbe as apostas online, as chamadas bets. O parlamentar relatou casos de famílias que enfrentam dívidas, conflitos e perda de renda associados a apostas.
19: Segundo Fávaro, o problema vai além da atuação de plataformas irregulares e está relacionado ao próprio modelo de negócio das bets. O senador avalia que a regulamentação não é suficiente para eliminar os riscos e defende o fim das autorizações existentes com um período de transição de até 5 anos.
2: Ouvi mães que não dormem mais porque os filhos apostam o salário inteiro, não tem como pagar o aluguel. Ouvi pais que descobriram que o cartão de crédito estava estourado porque o filho jovem entrou numa espiral de apostas que ele não consegue parar. Ouvi esposas que perderam o casamento porque o marido esconde dívidas de apostas.
20: Profissionais de segurança pública poderão ter prioridade no recebimento da restituição do imposto de renda.
19: O projeto foi aprovado pela Comissão de Assuntos Econômicos do Senado e, se não houver recurso para o plenário, segue para a Câmara dos Deputados. A reportagem é de Marcela Cunha.
5: Se virar lei, os profissionais de segurança pública terão preferência na restituição do imposto de renda, depois dos idosos e dos contribuintes, cuja principal fonte de renda é o magistério. A medida alcança os profissionais de segurança pública previstos na Constituição e no Sistema Único de Segurança Pública, além dos agentes do sistema socioeducativo. Autor da proposta, o senador Jaime Campos, do União de Mato Grosso, afirmou que a prioridade é uma forma de reconhecer o trabalho de categorias que enfrentam riscos diariamente.
6: São policiais, bombeiros, guardas municipais, agentes penais que deixam suas casas para enfrentar a criminalidade. Não estamos falando de privilégio, estamos falando de reconhecimento.
5: A mudança não altera o valor das restituições, nem cria uma nova despesa para o governo, como explicou o presidente da Comissão de Assuntos Econômicos, o senador Renan Calheiros, do MDB de Alagoas.
7: Não tem repercussão fiscal, inverte apenas a ordem das prioridades e atende com essa prioridade os profissionais da segurança pública que cuidam da proteção de vida das pessoas.
5: Se não houver recurso para análise pelo plenário do Senado, o texto segue para a Câmara dos Deputados.
20: Edição de Paula Groba e trabalhos técnicos de Eliseu Caires. O Jornal do Senado fica por aqui. Acompanhe agora as notícias da Câmara dos Deputados. Boa noite.
19: Boa noite e até amanhã.
25: Jornal Câmara dos Deputados. Deputados criam um programa que promove a inclusão digital de idosos.
26: Câmara analisa a participação de sindicalistas em conselhos estatais.
25: Projeto reconhece o trabalho das mulheres no setor da pesca artesanal.
26: Parlamentares pedem votação do fim da escala 6x1 no Senado Federal.
25: Boa noite. Benedita da Silva, do PT do Rio de Janeiro, cobra do Senado a votação da proposta que reduz a jornada de trabalho e acaba com a escala 6x1. A congressista argumenta que a mudança amplia o tempo de descanso e de convivência familiar dos trabalhadores.
26: Benedita da Silva considera que a redução da jornada também pode favorecer a saúde e a produtividade dos cidadãos. Para ela, os avanços tecnológicos permitem rever o tempo de trabalho sem retirar direitos ou comprometer a atividade econômica.
25: Carlos Aratini, do PT de São Paulo, defende o fim da escala 6x1 e a redução da jornada de trabalho semanal para 40 horas, sem diminuição dos salários. O deputado pede que a presidência do Senado dê andamento à proposta aprovada pela Câmara.
26: Carlos Aratini argumenta que a medida vai permitir mais convivência entre os trabalhadores e suas famílias. Segundo o deputado, a redução da jornada também é viável diante dos ganhos de produtividade proporcionados pelas novas tecnologias.
25: Trabalho. projeto que permite a participação de sindicalistas em conselhos estatais avança na Câmara. A repórter Maria Neves traz mais informações sobre a proposta.
9: A Comissão de Trabalho da Câmara aprovou o projeto do deputado Raimundo, PT do Rio de Janeiro, que autoriza a participação de dirigentes sindicais nos conselhos de administração de empresas públicas ou de economia mista. Atualmente, a legislação proíbe a presença de sindicalistas nesses conselhos. Para Raimon, essa vedação não se justifica e é inconstitucional. Na opinião do deputado, impedir que um cidadão ocupe o cargo de representante eleito dos empregados em um conselho de administração de empresa estatal por ser dirigente sindical se choca com a liberdade associativa prevista na Constituição. Relator do texto, o deputado Bongás, do PT do Rio Grande do Sul, acrescenta que ninguém melhor que o dirigente sindical para defender os interesses dos trabalhadores nos conselhos das empresas públicas.
10: Quando a categoria precisa indicar alguém, o dirigente sindical pode também ser indicado. E eu quero dizer, até como ex-dirigente sindical, responsável de estudar com mais profundidade, dedicação de tempo, conhecimento das legislações, que ele pode exercer melhor esta representação da categoria nos interesses da estatal.
9: Como forma de evitar um possível conflito de interesses, o projeto prevê situações em que o dirigente sindical não deve participar das decisões do Conselho de Administração. A proposta veda a participação nas deliberações sobre assuntos que envolvam relações sindicais, remuneração, benefícios e vantagens, inclusive em matérias de previdência complementar e assistenciais. O projeto que autoriza a participação de dirigentes sindicais nos conselhos de administração de empresas públicas ainda será analisado pelas comissões de administração e de Constituição e Justiça. Da Rádio Câmara de Brasília, Maria Neves.
26: Silvia Cristina, do PP de Rondônia, cobra a votação da proposta de emenda à Constituição que garante a transposição de servidores dos ex-territórios para os quadros da União. A deputada critica o fato de a proposta estar parada na Câmara há mais de 2 anos.
25: Por isso, Silvia Cristina pede o apoio dos colegas para reunir as 22 assinaturas necessárias à inclusão da PEC na pauta da Comissão de Constituição e Justiça. Para a deputada, a medida representa justiça e reconhecimento aos trabalhadores dos ex-territórios.
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25: Economia.
26: Luiz Lima, do Novo do Rio de Janeiro, avalia que o poder de compra do salário mínimo diminuiu nos últimos anos. O deputado compara os preços entre o governo anterior e a atual gestão federal, afirmando que a quantidade de sacos de cimento comprados com um salário mínimo caiu de 69 para 45.
25: Luiz Lima lamenta o que classifica como empobrecimento das famílias brasileiras, devido também à alta no preço dos alimentos. O parlamentar acrescenta que o salário mínimo do Brasil está entre os mais baixos da América do Sul.
26: Jandira Fegali, do PCdoB do Rio de Janeiro, ressalta a necessidade de um projeto nacional de desenvolvimento focado na soberania econômica, tecnológica e ambiental, em contraposição a propostas de privatização e alinhamento geopolítico externo.
25: Jandira Fegali argumenta que o país deve usar suas riquezas estratégicas para gerar empregos e fortalecer a indústria. Ela defende um Brasil competitivo e sofisticado, alinhado a parceiros comerciais importantes.
26: Agricultura. Afonso Rando, PP, cobra uma solução para o endividamento dos agricultores atingidos pelas secas e enchentes no Rio Grande do Sul. Ele critica a medida provisória que cria linhas de crédito para renegociar dívidas rurais e afirma que nenhum produtor conseguiu acessar o benefício.
8: Afonso Rã defende mudanças na medida para garantir o refinanciamento aos produtores que atendam aos critérios estabelecidos. O deputado observa que mais de 180 mil agricultores gaúchos dependem da renegociação para retomar a produção.
12: Meio ambiente.
26: Célia Chacriabá, do PSOL de Minas Gerais, alerta que julgamentos de ações previstos no STF podem enfraquecer o licenciamento ambiental e facilitar a exploração mineral em territórios indígenas e quilombolas. Ela chama a atenção para os riscos à saúde das comunidades e para a biodiversidade.
8: Célia Chacriabá também cobra a votação na Câmara do projeto que criminaliza a misoginia. Para a deputada, adiar a análise da proposta significa deixar as mulheres mais vulneráveis à violência.
12: Previdência.
26: O projeto que reconhece o trabalho das mulheres no setor de pesca artesanal já está pronto para sua última votação na Câmara. A repórter Silvia Munhato conta quais as medidas propostas.
13: A Comissão de Defesa dos Direitos da Mulher da Câmara aprovou o projeto que reconhece formalmente as mulheres que atuam em todas as etapas da cadeia produtiva da pesca artesanal como trabalhadoras do setor. Na prática, o texto assegura a elas acesso a direitos sociais e previdenciários, como aos auxílio-doença, seguro-defeso e salário-maternidade. O projeto define como trabalhadoras da pesca as mulheres que exercem atividades de preparo de redes e embarcações, captura, cultivo e manejo de organismos aquáticos. Também estão incluídas as fases de beneficiamento, transporte, comercialização e até a gestão e produção de conhecimento ligadas à cultura pesqueira. A deputada Laura Carneiro, do PSD do Rio de Janeiro, autora do projeto, afirma que a proposta deixa de ver o trabalho dessas mulheres como um complemento do realizado por seus companheiros.
14: E, ao mesmo tempo, ela tem que estar disponibilizado a ela as linhas de crédito que são disponibilizadas aos pescadores artesanais e também, e muito importante, quando do defeso ela não recebe nada. Então, imagina, ela é uma marisqueira, trabalha no marisco, mas ela não é considerada pescadora artesanal e ela não recebe nada.
13: A deputada Rogéria Santos, do Republicanos da Bahia, relatora do texto, diz que a cadeia produtiva da pesca depende diretamente do trabalho feminino, especialmente no beneficiamento do pescado, para agregar valor ao produto. A proposta que reconhece o trabalho das mulheres na cadeia produtiva da pesca ainda será analisada pela Comissão de Constituição e Justiça. Da Rádio Câmara de Brasília, Silvio Minhato.
8: Giovânia de Sá, do Republicanos de Santa Catarina, defende a revisão das regras de aposentadoria especial para trabalhadores expostos a agentes nocivos. A proposta reduz exigências de idade criadas pela reforma da Previdência e prevê benefício de 100% da média das contribuições.
26: Relatora da matéria, Giovânia de Sá, pede urgência para votação no plenário. A deputada avalia que as regras da reforma da Previdência prejudicaram categorias submetidas a atividades insalubres, como mineiros, metalúrgicos e trabalhadores expostos a agentes químicos, físicos ou biológicos.
12: Desenvolvimento Regional.
8: Padre João, do PT de Minas Gerais, reclama do fechamento de agências do Banco Itaú em pequenos municípios da Zona da Mata. Ele defende que a instituição financeira, sindicatos, Ministério do Trabalho e órgãos de defesa do consumidor promovam debates sobre os impactos da medida.
26: Para exemplificar a insensibilidade do fechamento, Padre João cita Urucânia, cidade onde a maioria dos 4.500 clientes do banco tem dificuldades para usar serviços digitais. Ele destaca que servidores estaduais vão ter que buscar atendimento presencial em outros municípios.
12: Educação.
8: Na avaliação do IDEB, Índice de Desenvolvimento da Educação Básica, o município de Parnarama, no Maranhão, alcançou o primeiro lugar do estado na categoria Anos Finais da Rede Pública Municipal. Para Rubens Pereira Júnior, do PT, o resultado é fruto do esforço conjunto da Secretaria Municipal de Educação, do Corpo Docente e das famílias.
26: Segundo Rubens Pereira Júnior, a conquista reflete a convicção de que o desenvolvimento social e a construção de um futuro melhor só ocorrem quando a educação é entendida como pilar de transformação. Ele reforça o compromisso de apoiar o avanço dos indicadores da região.
0: Justiça.
25: Jorge Sola, do PT da Bahia, cobra investigações e a responsabilização de políticos da oposição sobre denúncias de um desvio bilionário de recursos do INSS e de contratos irregulares envolvendo o Banco Master e a gestora Reag Investimentos.
26: Para Jorge Sola, decisões de ministros do STF indicados na gestão anterior e a condução da CPI do INSS são exemplos de proteção a alguns investigados. Por outro lado, o parlamentar destaca a recuperação de mais de 2 bilhões de reais para os aposentados, promovida pelo atual governo.
25: Júnior Amaral, do PL de Minas Gerais, cita o escândalo envolvendo fraudes no INSS para reiterar críticas ao governo federal. O deputado questiona supostas relações entre pessoas ligadas à atual gestão e integrantes apontados como envolvidos no esquema.
26: Júnior Amaral também acusa parlamentares governistas de tentarem distorcer os fatos, afirmando que o eleitorado deve dar uma resposta nas urnas. O parlamentar afirma que é preciso responsabilizar os envolvidos nas fraudes e combater a corrupção no país.
0: Segurança Pública.
25: Luiz Couto, do PT da Paraíba, defende a aprovação do projeto que criminaliza a misoginia. Na visão do deputado, manifestações de ódio e discriminação contra as mulheres não podem ser confundidas com opinião ou liberdade de expressão.
26: Luiz Couto lembra que o projeto já foi aprovado pelo Senado e teve o regime de urgência aprovado na Câmara. O parlamentar acredita que a votação da proposta é um passo importante para reforçar a proteção às mulheres.
25: Para Fernanda Pessoa, do PSD do Ceará, a Lei Maria da Penha representa uma das principais conquistas brasileiras no enfrentamento à violência contra a mulher. Mas a deputada cobra mais avanços no que diz respeito à prevenção, proteção e punição a agressores e autores de feminicídios.
26: Fernanda Pessoa ressalta a trajetória de Maria da Penha, que transformou sua dor em luta em defesa das brasileiras. Ela também defende urgência na aprovação da lei que tipifica a misoginia, sustentando que o ódio e o desprezo contra as mulheres precisam ser enfrentados pelo Estado e pela sociedade.
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0: Política.
25: Tadeu Venere, do PT do Paraná, critica a tentativa de registro de candidaturas de agentes políticos declarados inelegíveis pela Justiça Eleitoral. O deputado cita ainda a ausência de candidatos em debates para cargos majoritários.
26: De acordo com Tadeu Venere, a Operação Lava Jato teria causado prejuízos ao Paraná e ao Brasil, com impacto sobre o mercado de trabalho. Para ele, envolvidos na ação buscam novos cargos públicos, apesar das restrições impostas pela Justiça.
25: João Carlos, do Republicanos, do Amazonas, anuncia seu retorno à Câmara de Vereadores de Manaus depois de ter atuado por 4 meses como deputado federal. Em sua avaliação, o conhecimento acumulado em Brasília servirá para conectar melhor as demandas locais ao debate nacional.
26: João Carlos observa que a atuação federal serviu para reafirmar a importância do Estado e da região amazônica para o restante do país, não apenas como paisagem distante. Ele ressalta ainda a relevância da atuação de vereadores no cotidiano das famílias e nas comunidades locais.
0: Ciência e tecnologia.
25: A Câmara aprovou a criação de um programa para promover a inclusão digital de idosos. A repórter Paula Bittar acompanhou a votação.
3: A Comissão de Constituição e Justiça da Câmara aprovou um projeto que cria o 60 Digital, o Programa Nacional de Oficinas Digitais para a Terceira Idade. O objetivo é promover a inclusão digital por meio de capacitação tecnológica gratuita. A proposta prevê parcerias com escolas, universidades, centros de convivência e outras instituições para as oficinas, que deverão abordar temas como usos de smartphones e aplicativos de comunicação, acesso a serviços bancários e públicos digitais, navegação segura na internet e prevenção a golpes digitais e uso das redes sociais de forma segura e produtiva. O relator na CCJ, deputado Júlio César Ribeiro, do Republicanos do Distrito Federal, ressaltou a importância da inclusão dessa faixa etária.
4: A tecnologia faz parte da nossa vida e precisa estar ao alcance de todos, inclusive da população idosa. A proposta, ela é simples, é ajudar os idosos a terem mais autonomia e segurança para o celular, acessar serviços, se comunicar e utilizar as ferramentas digitais no seu dia a dia. É inclusão, independência e mais qualidade de vida para quem tanto já contribuiu com o nosso país.
3: O projeto que cria o Programa Nacional de Oficinas Digitais para a Terceira Idade já pode seguir ao Senado. Da Rádio Câmara de Brasília, Paula Bittar.
26: Merlong Solano, do PT do Piauí, pede que o Congresso regulamente as plataformas digitais para combater crimes praticados na internet. Para o deputado, as redes são usadas para disseminar discursos de ódio, desinformação, golpes financeiros e conteúdos prejudiciais às crianças.
25: Merlong Solano defende a suspensão da Discord no Brasil por considerar que a plataforma não oferece proteção adequada ao público infantil. O parlamentar também pede a votação de projetos que regulamentam as Big Techs e combatem a disseminação de notícias falsas.
16: Comissões.
26: Glauber Braga, do PSOL do Rio de Janeiro, critica a abertura de processo contra a deputada Érica Hilton, do PSOL de São Paulo, no Conselho de Ética. O parlamentar acusa o órgão da Câmara de agir de forma seletiva.
17: O Conselho sem ética tem que acabar. Está virando praxe. Atacam, agridem e aí depois, quando a pessoa se defende, tocam o Conselho de Ética para cima para tentar calar vozes divergentes. Eu quero saber quando que o Conselho Sem Ética vai avaliar algum caso de parlamentares envolvidos com orçamento secreto. Quando é que isso vai acontecer?
25: Glauber Braga também critica as chamadas emendas PIX, que permitem a transferência direta de recursos indicados por parlamentares.

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4: 8 horas.
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